0: de julho.
1: Pets e saúde mental.
2: Meu SUS Digital oferece teleatendimento gratuito para quem enfrenta dificuldade em parar de jogar.
1: Pets e saúde mental.
2: Meu SUS Digital oferece teleatendimento gratuito para quem enfrenta dificuldade em parar de jogar. Brasil.

0: entregaram a declaração tiveram o imposto retido na fonte em 2024 e tem até R$1.000 a receber.
1: Hoje na apresentação da Voz do Brasil, Luciana Vasconcelos e Luciano Seixas.
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1: As negociações entre os governos do Brasil e dos Estados Unidos continuam em andamento a respeito da aplicação das novas tarifas comerciais.
2: Os dois países também avançaram nas discussões sobre cooperação no combate ao crime transnacional.
3: Brasil e Estados Unidos realizaram mais uma rodada de negociações a respeito da aplicação de novas tarifas sobre produtos brasileiros. Trata-se de uma sobretaxa de 25% sobre diferentes produtos exportados pelo Brasil. Em alguns casos, a taxação pode chegar até 37,5%. O ministro do Desenvolvimento, Indústria, Comércio e Serviços, Márcio Elias, afirmou que as negociações seguem em andamento e que estão concentradas na defesa dos interesses comerciais do país.
4: Não sairemos da mesa de negociação em momento algum e não permitiremos jamais que um tema que não diga respeito à relação comercial, à relação econômica, à boa relação política que o Brasil sempre teve com os Estados Unidos, ela deixe de presidir ou orientar as conversas, né? Não há espaço para discussão de outra natureza que não seja a defesa da soberania e a defesa dos reais interesses do Brasil.
3: Segundo o ministro Márcio Elias, a reunião foi uma continuidade às conversas iniciadas na semana passada. Os temas foram divididos por áreas e uma das frentes tratou também da cooperação no combate ao crime transnacional.
4: Há um reconhecimento de que é possível avançarmos nesse ponto. O Ministério da Justiça aqui no Brasil fez um trabalho, nós já tínhamos apresentado na visita do presidente Lula ao presidente Trump e hoje nós detalhamos um pouco mais esse plano bilateral.
3: O prazo final para o governo dos Estados Unidos definir a aplicação de novas tarifas sobre produtos brasileiros é 15 de julho. Outra reunião entre os dois governos deve acontecer esta semana. Reportagem Luana Karen.
1: Vício em jogos de azar é prejudicial à saúde mental e financeira dos apostadores.
2: O aplicativo Meu SUS Digital oferece acompanhamento e tratamento.
1: Um teste identifica os sinais e por meio do aplicativo é feito o encaminhamento com consultas online com especialistas.
5: Seduzida pela promessa de dinheiro fácil, a educadora Zélia Fernandes apostou online pela primeira vez em 2024. Com o passar do tempo, os ganhos deram lugar à dívida e à mudança de comportamento. Ela só parou de jogar no início deste ano.
6: Quando eu perdi um dinheiro no qual que eu precisava muito dele, a conta estava toda zerada, eu tinha perdido tudo e eu falei assim, eu não posso ficar assim.
5: O quadro de saúde enfrentado pela Zélia tem nome, ludopatia, distúrbio psiquiátrico de quem tem compulsão por jogos de azar. Uma pesquisa da Universidade Federal de São Paulo aponta que quase 1,5 milhão de brasileiros acima de 14 anos apresenta algum sinal deste transtorno. Com a expectativa de atender até 600 pessoas por mês, o aplicativo Meu SUS Digital começou a oferecer teleatendimento gratuito para quem enfrenta esta enfermidade, como explica Marcelo Quimatti, diretor do Departamento de Saúde Mental, Álcool e Outras Drogas do Ministério da Saúde.
7: A pessoa ela vai saber se ela tem problemas ou não com jogos de apostas. Ela vai primeiro ser acolhida, vai fazer uma marcação de atendimento, vai passar por um acolhimento e depois vai entrar num programa de cuidado.
5: Para utilizar o serviço, é preciso acessar o aplicativo e realizar um autoteste, com perguntas que ajudam a identificar sinais de risco. Nos casos mais graves, o ciclo de cuidados inclui até 13 consultas por vídeo, com duração média de 45 minutos. O atendimento é gratuito e confidencial e realizado por psicólogos ou terapeutas ocupacionais com o apoio de médico psiquiatra quando necessário. Marcelo Quimatti aponta sinais de quando procurar ajuda.
7: Ela deixa de ter algumas outras atividades, ela começa a comprometer a renda pessoal ou familiar ao longo de um mês. Quando ela começa a perder e ela continua jogando para recuperar o que ela perdeu. Quando uma pessoa ela começa a fazer isso, ela já está com um problema bem instalado.
5: O Meu SUS Digital pode ser baixado gratuitamente nas lojas Android ou iOS, ou acessado na versão web em meususdigital.saude.gov.br. Reportagem Graziele Bezerra.
2: E a Polícia Federal realiza operação para investigar operações ilegais em empresas de aposta online, as chamadas bets.
1: A Operação Véu de Maia investiga um suposto esquema de lavagem de dinheiro.

0: dinheiro e evasão de divisas envolvendo 87 empresas.
1: Foram cumpridos 9 mandados de busca em municípios de Goiás, São Paulo e Rio Grande do Sul.
0: Os investigados podem responder por crimes como lavagem de dinheiro, evasão de divisas e organização criminosa.
1: A Receita Federal abriu consulta à restituição automática do imposto de renda.
0: A partir de amanhã, os contribuintes podem checar se têm direito ao lote especial de restituição automática.
1: Ele é destinado a contribuintes que não apresentaram declaração e possuem um cronograma próprio.
2: O lote automático beneficia contribuintes que não eram obrigados a declarar o imposto de renda em 2025, não entregaram a declaração, tiveram o imposto retido na fonte em 2024 e têm até R$ 1.000 a receber. Para receber, é necessário que o CPF esteja regular e vinculado a uma chave Pix. Para saber se tem direito, a consulta poderá ser feita pelo site ou pelo aplicativo da Receita Federal a partir desta quarta-feira. Também será possível conferir a declaração simplificada feita pela Receita e incluir informações, se necessário, além de fazer ajustes antes da conclusão do processamento. O órgão orienta que a consulta seja realizada apenas pelos canais oficiais, para garantir a segurança das informações. O pagamento vai ser feito no dia 15 de julho, diretamente na conta vinculada à chave Pix do tipo CPF. Graziela Mendonça, para a Voz do Brasil.
0: A Receita Federal ressalta que este lote especial de restituição automática não faz parte do calendário regular de restituições.
1: Os lotes regulares continuam sendo pagos normalmente aos contribuintes que entregaram a declaração dentro do prazo legal. O próximo lote regular está previsto para o dia 31 de julho.
0: Começaram hoje os pagamentos do seguro defeso referentes a períodos de proibição da pesca anteriores a 2026.
1: No valor de um salário mínimo por mês, o seguro é destinado a quem precisa interromper a atividade durante o defeso para proteger a reprodução dos peixes.
3: Márcio Luiz Nascimento é pescador em Santa Catarina e ele conta como se prepara para o período de defeso em que a pesca fica proibida.
4: É, a gente que é pescador, a gente sempre pensa no inverno, né? Que é para nós esse período agora, então a gente tem que se programar, guardar uma moedinha trocada, né? Para se manter.
3: Nos períodos de defeso, ou seja, a pausa devido à reprodução das espécies, os pescadores artesanais têm direito ao seguro defeso, no valor de um salário mínimo mensal. Nesta terça-feira, começaram os pagamentos referentes aos períodos de defeso anteriores a 2026. Os valores estão sendo depositados em parcela única para pescadores artesanais que tiveram direito ao benefício reconhecido e aguardavam a emissão do pagamento. Tem direito os trabalhadores que já solicitaram auxílio dentro do prazo, cumpriram todos os requisitos e tiveram o pedido aprovado pelo Instituto Nacional do Seguro Social, INSS. Os pescadores artesanais podem consultar a situação do pagamento pelo aplicativo Carteira de Trabalho Digital ou pelo portal Emprega Brasil no endereço empregamaisbrasil.trabalho.gov.br/trabalhador. Quem ainda possui pedidos em análise pode acompanhar o andamento do processo pelos canais oficiais Meu INSS, site e aplicativo e Central 135. Reportagem Gabriela Noronha.
0: E também sobre o assunto, eu e Mariana Jungmann conversamos mais cedo com a presidente do INSS, Ana Cristina Silveira. Vamos ouvir.
5: Presidente Ana Cristina Silveira, um prazer ter a senhora com a gente aqui na Voz do Brasil mais uma vez. Vamos falar então de seguro defeso? Ele começou a ser pago aí para os pescadores. E aí a minha primeira pergunta é, ele vai ser pago agora para pescadores de todo o país ou isso varia de acordo com cada região, com cada tipo de pesca, por exemplo, se de rio ou de mar?
6: O seguro defeso pescador artesanal, ele vai ser pago para todo o país, para quem fez o requerimento até outubro de 2025 junto ao INSS. Já foi feita a análise e a gente está pagando entre 7 e 11 de julho de 2026 a 121 mil pessoas no valor de R$ 721 milhões.
0: E quem está apto a receber?
6: Todos que fizeram a solicitação dentro do prazo até outubro de 2025, que levaram as documentações necessárias, porque a partir de novembro de 2025 a competência passou a ser do Ministério do Trabalho e Emprego. Então, a partir daí será pago pelo Ministério do Trabalho.
5: Agora, presidente, se o pescador tiver um emprego com carteira assinada, por exemplo, ele pode receber o seguro mesmo assim?
6: Não. O seguro defeso pescador artesanal, ele é direcionado a profissionais, a pescadores profissionais, que exercem a pesca como única fonte de renda. Ele não pode receber nem benefício assistencial, nem outro benefício previdenciário, exceto auxílio acidente e pensão por morte de um salário mínimo.
5: É, eu faço essa pergunta porque a gente lembra que alguns pescadores, às vezes, também trabalham em outras atividades rurais, mas então, nesse caso, seguro defeso só para quem tem a pesca como atividade exclusiva.
6: Isso, quem exerce a pesca de forma profissional, sozinho ou com sua família, em regime de economia familiar.
0: Presidente, quais são os documentos que o pescador deve apresentar ao INSS para solicitar o seguro e por onde ele começa a fazer esse pedido?
6: Então, a partir de novembro de 2025, ele vai fazer esse requerimento no portal Emprega Brasil ou na carteira de trabalho digital, uma vez que a gestão do seguro defeso pescador artesanal passou a ser do Ministério do Trabalho e Emprego. A documentação permanece a mesma. São os documentos pessoais, o registro geral de pesca a partir de um ano e também o comprovante de contribuição referente ao produto que ele comercializa.
5: E, aliás, aqui é muito importante a gente lembrar que os pescadores precisam manter os seus registros atualizados. Isso é feito com o Ministério do Trabalho, não é feito com a Previdência Social, mas é sempre bom a gente reiterar que a importância de que eles tenham o registro regularizado para que eles possam ter direito ao seguro defeso, né, presidente?
6: Isso, ele faz a partir de um aplicativo do Ministério da Pesca e Agricultura, e ele tem que ter esse registro há mais de um ano para poder ter direito ao seguro defeso pescador artesanal.
5: Perfeito.
0: E os pescadores que já fizeram pedido e não receberem, podem recorrer? Como é que procede nesse caso?
6: Então, essa pergunta ela é muito importante, porque nesse período de 7 a 11 de julho de 2026, serão pagos os pedidos já analisados, mas ainda não analisamos todos. Nós vamos analisar o restante nos próximos 60 dias. Então, só cabe recurso quando o requerimento for negado. Então, enquanto tiver em análise, não cabe recurso.
5: Muito bem, nós conversamos com Ana Cristina Silveira, presidente do INSS. Presidente, muito obrigada pela sua entrevista aqui à Voz do Brasil.
6: Eu agradeço, é um prazer estar aqui com vocês na EBC e na Voz do Brasil.
1: Câncer de mama é a principal causa de morte por câncer entre mulheres no Brasil e no mundo.
0: E para tratar os casos mais agressivos da doença, foi aprovado esta semana um novo tratamento que consiste na aplicação, na ampliação do uso de um medicamento já disponível no país.
7: Pacientes com câncer de mama poderão usar uma nova medicação para o tratamento da doença. A Agência Nacional de Vigilância Sanitária aprovou uma nova indicação terapêutica para o medicamento Enhertu, Trastuzumab deruxtecana, que já é registrado no Brasil para câncer de mama. A indicação é para o tratamento auxiliar de pacientes adultos com câncer de mama HER2 positivo, que apresentam doença invasiva residual mesmo após quimioterapia e cirurgia. O câncer de mama é o tipo de câncer mais diagnosticado no mundo e a principal causa de morte por câncer entre mulheres. Aqui no Brasil, entre 10% a 19% dos casos, há a presença do HER2, o subtipo associado a maior agressividade e pior prognóstico. A nova indicação da Anvisa se baseou em estudo que demonstrou melhora clinicamente relevante na sobrevida livre de progressão. Os resultados mostraram redução de 53% no risco de recorrência invasiva ou morte com o uso do Enhertu. Daniele Popov para a Voz do Brasil.
1: E a Anvisa alerta que as canetas emagrecedoras de tisepatida, contrabandeadas do Paraguai e comercializadas ilegalmente no Brasil, não têm a mesma eficácia e segurança dos medicamentos registrados no país.
0: Segundo a agência, não há evidências de que esses produtos sejam equivalentes aos aprovados para uso no Brasil.
8: A Agência Nacional de Vigilância Sanitária informou que não há comprovação de que as canetas de tisepatida contrabandeadas sejam equivalentes aos medicamentos registrados no Brasil. Uma análise realizada pelo Centro de Informação e Assistência Toxicológica da Unicamp testou marcas vendidas ilegalmente em redes sociais no país. Segundo a Anvisa, os testes realizados identificaram apenas a presença do princípio ativo, além da concentração e da estrutura molecular da substância. A agência explica que para comprovar que dois medicamentos são equivalentes, é preciso fazer estudos específicos em centros credenciados. Esses testes avaliam, por exemplo, como o medicamento é absorvido pelo organismo, quanto da substância chega à corrente sanguínea e quanto tempo ela leva para ser eliminada. A agência também informou que as análises feitas pela Unicamp não verificaram aspectos como a absorção do medicamento, a presença de impurezas ou contaminantes, a esterilidade do produto e o cumprimento das boas práticas de fabricação. Por isso, segundo a Anvisa, não é possível concluir que as canetas tenham a mesma eficácia, segurança e qualidade dos medicamentos aprovados para uso no Brasil. Thaís de Araújo, para a Voz do Brasil.
1: O Ministério da Saúde e o IBGE realizam a terceira edição da Pesquisa Nacional de Saúde.
0: A coleta de dados vai até 30 de novembro.
1: A pesquisa reúne informações sobre as condições de saúde da população, fatores de risco, acesso aos serviços de saúde e determinantes sociais.
0: Nesta edição, aproximadamente 140 mil domicílios serão visitados. O questionário individual será aplicado a um morador com 15 anos ou mais.
1: Desta vez, a Pesquisa Nacional de Saúde vai contar com coleta de sangue e urina em uma amostra da população de 15 mil a 20 mil participantes com 35 anos ou mais.
0: Entre os exames previstos estão hemograma, hemoglobina glicada, creatinina, ácido úrico, sódio e potássio, além de sorologia para chikungunya e dosagem de chumbo e mercúrio.
1: Proprietários de imóveis rurais podem acessar por meio do aplicativo Meu Imóvel Rural documentos e informações sobre seus imóveis em um único ambiente digital.
0: A plataforma permite também o compartilhamento de dados com bancos e cooperativas, além de informar sobre condições climáticas.
9: Proprietários de imóveis rurais podem reunir em um único aplicativo documentos e informações que antes precisavam ser consultados em diferentes sistemas públicos. Disponível gratuitamente para celulares Android e iPhone, o acesso é feito com a conta GovBR. O coordenador-geral da Secretaria de Transformação do Estado do Ministério da Gestão e Inovação em Serviços Públicos, Carlos Guedes de Guedes, destaca as vantagens do serviço.
10: O agricultor hoje tem na palma da mão os seus documentos da propriedade.
9: Além de consultar dados do Cadastro Ambiental Rural, do Sistema Nacional de Cadastro Rural, do Sistema de Gestão Fundiária e do Cadastro Nacional da Agricultura Familiar, o aplicativo permite emitir o certificado de cadastro de imóvel rural e compartilhar informações com cooperativas, instituições financeiras e assistência técnica, sem informar a senha da conta GovBR. Duas novas funcionalidades ampliam os serviços oferecidos pelo aplicativo. O Tô em Dia verifica possíveis pendências que podem dificultar o acesso ao crédito rural e orienta como regularizar a situação. Já o Produção Certa reúne informações que ajudam o produtor no planejamento da produção, como detalha o coordenador Carlos Guedes de Guedes.
10: Se ele planta milho, o zoneamento climático vai dizer para o agricultor qual é a melhor época de plantar milho e que ali ele vai poder pegar o crédito rural oficial, ali ele vai poder pegar o seguro rural porque ele está plantando na hora certa. Da mesma maneira, se ele planta, né, milho, ele quer saber o custo de produção do milho, ele vai ter a informação a partir dessa parceria com a Conab, aonde está o custo de produção e o preço do milho nos principais centros produtores e consumidores do país. E se ele quiser saber a previsão do tempo, ele consegue também ver essa informação a partir do Zoom no município da localização da propriedade.
9: O aplicativo Meu Imóvel Rural atende tanto os agricultores familiares quanto médios e grandes produtores rurais. Reportagem Caroline Blaut.
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1: Filmes e festivais de cinema nacionais podem se inscrever para receber apoio do Banco Nacional de Desenvolvimento Econômico e Social, o BNDES.
0: Serão destinados recursos a 5 filmes de longas metragens e a 3 festivais de cinema nacionais.
1: Saiba como participar na reportagem de André de Barros Lima.
12: O banco vai patrocinar 15 filmes de longas metragens divididos em 5 categorias: ficção grande público, ficção destaque de crítica, documentário, animação e selecionado em festival internacional. O edital também vai apoiar 3 festivais de cinema nacionais e vai contar com reserva de vagas pelo critério de indução regional para participantes da cadeia produtiva do audiovisual das regiões Norte, Nordeste e Centro-Oeste. As inscrições para o edital de cinema do BNDES estão abertas até o dia 13 de agosto. Você pode obter mais informações sobre o edital no site bnds.gov.br. Reportagem André de Barros Lima.
0: audiovisual nacional na palma da mão.
1: A plataforma Tela Brasil, que reúne filmes, documentários e animações brasileiras, agora está disponível na loja de aplicativos do sistema Android.
0: O catálogo reúne 555 obras, incluindo longas, curtas e produções premiadas internacionalmente.
13: Já está disponível para Android e iOS o aplicativo do Tela Brasil. Agora é possível assistir a produções nacionais de filmes na palma da mão. O Tela Brasil é a primeira plataforma pública de streaming do audiovisual nacional. No aplicativo estão reunidas de forma gratuita mais de 500 obras brasileiras entre 1910 e 2025. O acesso é feito apenas com login na plataforma gov.br. O aplicativo oferece praticamente os mesmos recursos da versão para navegador, como busca por títulos, navegação por categorias, criação de listas, histórico de exibição e reprodução automática. A plataforma também possui recursos de acessibilidade na maior parte do catálogo dos filmes, como legendas descritivas, audiodescrição e tradução em libras. O acervo reúne obras audiovisuais brasileiras, abrangendo diferentes gêneros, como ficção, documentário, animação e experimental. São produções em longa, média e curta metragem. Há ainda uma seleção especial com produções e coproduções brasileiras que marcaram presença no Oscar desde 1960. Para assistir, basta acessar o site telabrasil.cultura.gov.br ou buscar o Tela Brasil na loja de aplicativos do seu celular. Reportagem Edinaldo Júnior.
1: O Ministério da Cultura, em parceria com o CNPq e o Ministério do Trabalho e Emprego, lançou uma chamada pública para implantação de incubadoras da economia criativa.
0: A medida atende a quem trabalha com expressões artísticas e entidades culturais.
1: Pesquisadores e instituições de todo o país já podem enviar projetos científicos e tecnológicos que ofereçam suporte técnico e de formação a trabalhadores, coletivos e empreendimentos culturais.
0: As propostas devem ser enviadas até o dia 10 de agosto. O resultado será divulgado no dia 30 de outubro.
1: O edital completo com as regras de participação já está disponível na página do Ministério da Cultura, em gov.br/cultura.
0: Essas foram as notícias do governo do Brasil.
1: Uma realização da Secretaria de Comunicação Social da Presidência da República.
0: A produção da empresa Brasil de Comunicação.
1: Fique agora com as notícias do Poder Judiciário e do Congresso Nacional. Uma boa noite.
0: Boa noite para você e até amanhã.
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15: Você vai ouvir agora notícias do Poder Judiciário.
16: STF valida a lei da Bahia contra desinformação sobre epidemias e pandemias.
17: Justiça Eleitoral inicia convocação de mesários nesta terça-feira.
16: STJ afasta a possibilidade de reconhecimento de papiloscopistas da Polícia Federal como peritos oficiais.
17: Boa noite, eu sou Marcela Luiza.
16: Eu sou Walter Lima.
17: O Supremo Tribunal Federal decidiu que é constitucional a lei da Bahia que estabelece multa para a divulgação de informações falsas sobre epidemias e pandemias.
16: A decisão foi tomada por maioria de votos em sessão do plenário virtual. Judite Aragão.
18: A lei baiana prevê multa de 5 mil a 20 mil reais para quem divulgar informações falsas por meios impressos, televisão, rádio ou plataformas eletrônicas, sem citar a fonte primária. A norma também alcança quem produz ou dissemina esse conteúdo de forma dolosa e quem utiliza mecanismos automáticos para ampliar a circulação das informações falsas. A ação foi proposta pelo Partido Liberal, que alegava invasão da competência da União para legislar sobre telecomunicações e radiodifusão, além de violação à liberdade de manifestação do pensamento e à liberdade de imprensa. Mas prevaleceu o voto do ministro Alexandre de Moraes. Para a maioria, a lei trata principalmente da proteção da saúde pública. Temem que estados também podem legislar. Segundo o ministro, a referência aos meios de comunicação é apenas acessória e não transforma a norma em legislação sobre telecomunicações.
17: Justiça Eleitoral inicia a convocação de mesários.
16: Eles vão atuar nas eleições deste ano. Fábio Ruas.
19: As juízas e os juízes eleitorais têm até 28 de agosto para publicar edital com a nomeação das mesárias e mesários que vão atuar no primeiro e em um eventual segundo turno das eleições 2026. A carta de convocação vai informar a função a ser desempenhada, além de data e local da eleição e do treinamento. Em caso de impedimento legal, a pessoa tem até 5 dias para recusar. As mesárias e mesários têm direito a 2 dias de folga para cada dia trabalhado. Auxílio alimentação de R$ 65 por turno. tem preferência em caso de empate em concursos públicos que tem essa previsão no edital e pode contar como atividade extracurricular em universidades conveniadas.
17: STJ afasta a possibilidade de reconhecimento dos papiloscopistas da Polícia Federal como peritos oficiais.
16: Esse reconhecimento poderia levar a um movimento de equiparação salarial. Fátima Uchoa.
20: O papiloscopista tem a função de identificar pessoas, por exemplo, por meio das impressões digitais. A decisão da segunda turma do STJ reformou o acórdão do TRF1 que havia mantido a sentença favorável à ação civil pública do Ministério Público Federal para invalidar atos administrativos da Corregedoria Geral da Polícia Federal que proibiam o reconhecimento dos papiloscopistas como peritos. Para o ministro relator Teodoro Silva Santos, os papiloscopistas policiais federais não estão incluídos no rol de peritos oficiais de natureza criminal previsto em lei, que menciona apenas peritos criminais, médicos legistas e odontolegistas.
17: Brasil bate recorde histórico na contratação de jovens aprendizes, segundo o Ministério do Trabalho e Emprego.
16: E o Judiciário Trabalhista contribui com essa conquista, fortalecendo o acesso ao mercado de trabalho. Rossini Gomes.
21: O Brasil registrou 726 mil jovens aprendizes contratados entre janeiro e abril deste ano. Para a Justiça, esse balanço é reflexo das iniciativas de combate ao trabalho infantil. Por isso, atualmente, mais de 10 tribunais regionais do trabalho desenvolvem ações para incluir quem tem entre 14 e 24 anos no mercado formal, por meio do programa Jovem Aprendiz. Dentre os direitos trabalhistas e previdenciários estão carteira de trabalho assinada, 13º salário, vale transporte e férias no mesmo período da escola ou da faculdade. A Justiça do Trabalho quer garantir acesso seguro ao emprego com formação educacional.
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17: Uma boa noite.
16: E até amanhã.

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1: Eu sou Paula Groba.
2: E eu sou Humberto Pinheiro.
1: E estes são os destaques de hoje do Jornal do Senado, que começa agora.
2: Senado aprova e segue para sanção aumento de penas para crimes sexuais contra crianças em ambiente virtual.
1: Partidos podem ser incluídos em fiscalização contra a lavagem de dinheiro.
2: Avança no Senado, criação do Programa Nacional Metano Zero.
1: Boa noite.
2: Boa noite.
1: O avanço da inteligência artificial trouxe novas possibilidades, mas também abriu espaço para crimes cada vez mais sofisticados.
2: Para enfrentar essa realidade e reforçar a proteção de crianças e adolescentes, o Senado aprovou um projeto que aumenta as penas para diversos crimes sexuais, inclusive quando a tecnologia é usada para produzir ou manipular imagens e outros conteúdos de exploração sexual infantil. O texto segue agora para sanção presidencial. Repórter Pedro Pincer.
3: Nos casos de produção, reprodução, direção, fotografia, filmagem ou registro de conteúdo de violência sexual contra criança ou adolescente, assim como a sua venda ou exposição, a pena atual é de 4 a 8 anos de reclusão e multa. O projeto eleva essa punição para 4 a 10 anos de reclusão e multa. O texto ainda aumenta a pena em 1/3 se a venda ou a exposição ocorrer por meio da internet, das redes sociais ou de outras tecnologias da informação e comunicação. O relator, senador Fabiano Contarato, do PT do Espírito Santo, informou que entre janeiro e julho de 2025 foram registradas 49.336 denúncias anônimas de abuso e exploração sexual infantil.
4: Nesse cenário, temos que o incremento de penas, sua inserção no rol de crimes hediondos e a ampliação de condutas delitivas promovidas pelo projeto são medidas adequadas e necessárias.
3: O texto também aumenta a punição para quem oferece, troca, disponibiliza, transmite, distribui, publica ou divulga material de violência sexual contra criança ou adolescente. Hoje, a pena prevista para esses atos é de 3 a 6 anos de reclusão e multa. O texto proposto permite aumentar a pena para 4 a 10 anos de reclusão e multa.
1: O senador Plínio Valério, do PSDB do Amazonas, cobrou a votação que amplia a autonomia do Banco Central e inclui o PIX na Constituição. A proposta foi aprovada pela Comissão de Constituição e Justiça em junho e o senador, que foi relator, lembrou que já expirou o prazo solicitado pelo governo para analisar o texto antes da votação em plenário.
2: Para Plínio Valério, além de fortalecer a autonomia financeira e orçamentária do Banco Central, a PEC garantirá que o PIX permaneça sob responsabilidade exclusiva da instituição, vedando sua terceira e garantindo a gratuidade para pessoas físicas.
5: Está no nosso relatório. O PIX é do Banco Central. O Banco Central não pode terceirizar e não pode cobrar jamais, taxar jamais pessoas físicas. Garantia maior do que essa não há.
1: E segue para a Câmara dos Deputados um projeto de lei que facilita a importação de bens destinados à pesquisa científica e tecnológica. A proposta busca desburocratizar o processo de importação de insumos por pesquisadores e instituições credenciadas, além de ampliar os mecanismos de isenção tributária.
2: O texto também determina que o CNPq que envie periodicamente dados sobre as importações à Receita Federal e à Secretaria de Comércio Exterior para fins de fiscalização e estatística. Além disso, permite que pesquisadores entrem no país com bens científicos como bagagem acompanhada, desde que credenciados. Para o relator, senador Isalci Lucas, do PL do Distrito Federal, o objetivo é dar mais transparência e agilidade ao processo de importação, sem criar exigências desnecessárias ou contrariar outras leis.
1: A Comissão de Segurança Pública aprovou o projeto de lei que inclui os partidos políticos e suas fundações no rol de entidades sujeitas aos mecanismos de controle e fiscalização de lavagem de dinheiro.

0: muito mais potente que o gás carbônico na retenção de calor na atmosfera, o gás metano é um dos principais responsáveis pelo aquecimento global. Grande parte dessas emissões vem da decomposição de resíduos orgânicos em lixões e aterros, além da agropecuária e de atividades industriais.
1: Para reduzir esse impacto ambiental e transformar parte desses resíduos em energia renovável, a Comissão de Assuntos Econômicos do Senado aprovou a criação do Programa Nacional de Metano Zero. A proposta também incentiva a coleta seletiva e o reaproveitamento de materiais recicláveis e orgânicos. Repórter Márcio Maturana.
2: Para reduzir as emissões de metano, incentivar a coleta seletiva e estimular o reaproveitamento de resíduos recicláveis e orgânicos, a Comissão de Assuntos Econômicos aprovou a criação do Programa Nacional do Metano Zero. O gás é um dos principais responsáveis pelo aquecimento global. A proposta do Metano Zero pretende também estimular tecnologias capazes de transformar resíduos agropecuários, industriais e urbanos em energia renovável. O autor do projeto é o senador Fernando Dueire, do PSD de Pernambuco.
3: Esse projeto, senhor presidente, cria um ambiente de segurança jurídica, de previsibilidade para investimentos. Estimula tecnologias como a biodigestão, a anaeróbica e a recuperação energética de resíduos. Fortalece a participação das cooperativas, mecanismos transparentes de certificação, governança e comercialização de créditos ambientais.
2: O texto segue para a Comissão de Meio Ambiente com emendas do relator, o senador Eduardo Braga, do MDB do Amazonas. Uma delas dá caráter voluntário à certificação de origem metano zero para empreendimentos que comprovarem redução de emissões de gases do efeito estufa.
0: E o Brasil vai ganhar uma Universidade Federal do Esporte. Após a aprovação do Senado, foi sancionada a lei que cria a universidade. A instituição terá sede em Brasília.
1: A universidade vai atuar no ensino, na pesquisa, na extensão e na inovação em ciência do esporte. Repórter Henrique Nascimento.
4: A proposta também prevê a formação de profissionais para áreas como treinamento de atletas, gestão esportiva, políticas públicas, saúde, educação e para desporto. Para o atleta paralímpico Leomon Moreno, a criação da universidade pode abrir novas oportunidades para quem vê no esporte um caminho de formação e transformação social.
5: Eu fico muito feliz de ter saído de Ceilândia aqui em Brasília, ter ganhado a vida através do esporte, que eu e todos os outros atletas teremos a oportunidade de poder nos capacitar, nos graduar e contribuir também para que o nosso país seja o país do esporte. Quando a gente alinha o esporte, a educação, transformando em cultura dentro do país, a gente constrói ótimos cidadãos, olhando principalmente para a pessoa em si e não para um detalhe.
4: A proposta foi aprovada pelo Senado em junho, com voto favorável da senadora Leila Barros, do PDT do Distrito Federal. Ela defendeu a formação esportiva como instrumento de cidadania.
6: O esporte, ele é mais do que formar atletas. Nós temos aqui uma nata de grandes atletas e para-atletas que representam com muito amor a nossa pátria. Mas, para além disso, a promoção da cidadania. Nós sabemos o que o esporte fez nas nossas vidas. O quanto o esporte é um braço na saúde, na segurança pública, na educação. Um dos maiores legados que eu trago para a política é o seguinte: na política, infelizmente, a gente não ama todos, como na vida a gente não ama todos, mas eu aprendi no esporte que o meu era coletivo, a gente tem que se respeitar.
4: Segundo o Ministério da Educação, a previsão é que a universidade comece as aulas em 2027.
1: Com edição de Paula Groba e trabalhos técnicos de Eliseu Caires, o Jornal do Senado fica por aqui. Acompanhe agora as notícias da Câmara dos Deputados. Boa noite.
0: Boa noite e até amanhã.
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8: Câmara aprova a criação de Programa Nacional de Combate ao Câncer.
9: Comissão rejeita substituição do dinheiro em espécie por moeda digital.
8: Deputados garantem ressarcimento de violência doméstica pelo agressor.
9: Boa noite. Já está no Senado o projeto aprovado pelas comissões da Câmara que determina o ressarcimento pelo agressor de despesas provocadas por violência doméstica. A repórter Maria Neves tem os detalhes sobre a questão.
10: A Comissão de Constituição e Justiça da Câmara dos Deputados aprovou o projeto que obriga companheiro agressor a ressarcir sozinho os danos causados à mulher vítima de violência doméstica, com a sua parte da divisão dos bens. O objetivo da medida é preservar o patrimônio da mulher. De acordo com o autor da proposta, deputado Jonas Donizete, do PSB de São Paulo,

0: há casos em que agressores condenados pela justiça propõem pagar o ressarcimento dos danos causados à mulher com o patrimônio comum do casal.
1: A aprovação desse projeto é muito importante porque a mulher vítima de violência já é um sofrimento muito grande, sofrimento físico, sofrimento psicológico, e teve uma causa na justiça que a pessoa entrou porque estava tirando o próprio patrimônio dela para fazer aí a reparação da violência. Então esse nosso projeto, ele deixa claro que toda reparação que tiver financeira vem do patrimônio do agressor, da pessoa que praticou o ato de agressão, porque é um absurdo a vítima pagar para ela mesma.
0: Atualmente, o Código Civil já determina que nos casamentos com regime de comunhão parcial de bens, as obrigações provenientes de atos ilícitos não podem entrar na reparação. Isso significa que o agressor deve pagar sozinho pelos prejuízos causados. A Lei Maria da Penha também já estabelece que o ressarcimento de mulher vítima de violência não poderá trazer prejuízo ao seu patrimônio ou de seus dependentes. Ainda assim, especialistas afirmam ser necessário deixar mais explícito que a vítima não pode contribuir para reparar os prejuízos causados por parceiros violentos. De acordo com Jonas Donizete, a ideia do projeto foi proposta pelo Centro de Estudos Judiciários do Conselho da Justiça Federal. Da Rádio Câmara de Brasília, Maria Neves.
2: Ayrton Faleiro, do PT do Pará, cobra a aprovação urgente do projeto de lei que combate a misoginia. Ele argumenta que o Congresso precisa se sintonizar com o sentimento das ruas e com as demandas urgentes da sociedade antes do encerramento do semestre legislativo.
3: Para ilustrar a necessidade inadiável da aprovação da lei, Ayrton Faleiro cita o caso de uma mulher estrangulada pelo marido, encontrada morta com um filho de um ano mamando em seu peito. O congressista pede à Câmara que supere visões conservadoras e aprove a lei contra a misoginia.
2: Justiça. Adriana Ventura, do Novo de São Paulo, denuncia a suposta parcialidade de órgãos de controle que estariam paralisando investigações criminais envolvendo familiares de autoridades do Poder Executivo para evitar impactos no processo eleitoral.
3: Segundo Adriana Ventura, existe um aparelhamento generalizado envolvendo a Procuradoria da República e as cúpulas dos três poderes, resultando no arquivamento de denúncias. Ela cobra a instalação de comissões parlamentares para investigar a situação e colocar um fim à impunidade.
2: Márcio Gerri, do PCdoB, contesta a contratação de uma operação de crédito de R$1,3 bilhão entre o governo do Maranhão e o Banco do Brasil. Ele aponta que a liberação dos recursos em ano eleitoral exige transparência sobre a finalidade e o impacto da nova dívida.
3: Márcio Gerri cita a decisão judicial que chegou a suspender o empréstimo, depois liberado pelo Tribunal de Justiça do Maranhão, sem análise de mérito da ação. O parlamentar pede que o Banco do Brasil não compactue com a transação, a fim de preservar o equilíbrio do jogo democrático no Estado.
2: Otone de Paula, do PSD, critica a atuação de uma promotora do Ministério Público do Rio de Janeiro durante um evento da Associação dos Conselheiros Tutelares do Estado. Ele acredita que a representante do MP desrespeitou a organização ao contestar uma apresentação musical que fazia referência a Deus.
3: Otone de Paula argumenta que houve intolerância contra as manifestações religiosas. O parlamentar também presta apoio à direção da entidade organizadora e critica a relação entre o Ministério Público e os conselhos tutelares.
4: Segurança Pública.
2: Coronel Crisóstomo, do PL de Rondônia, comemora a criação de uma comissão especial para analisar a proposta que reduz a maioridade penal para 16 anos em casos de crimes graves e hediondos. Na avaliação do legislador, a proposta atende o anseio de 80% da população brasileira.
3: Coronel Crisóstomo defende a redução da maioridade penal por acreditar que a medida vai interromper o aliciamento de menores por facções criminosas. O deputado lembra que, para infrações mais leves, continua valendo o Estatuto da Criança e do Adolescente.
4: Saúde.
2: Os deputados aprovaram a criação de um programa para combate ao câncer. A repórter Paula Bittar acompanhou a votação.
5: A Comissão de Constituição e Justiça da Câmara aprovou uma proposta que prevê a criação do Programa Nacional de Combate ao Câncer e de Assistência a Portadores. A medida busca ampliar a prevenção, o diagnóstico e o tratamento da doença no país. O programa será executado pelo Ministério da Saúde. Entre as prioridades estão realizar campanhas educativas, fazer exames para detecção precoce da doença e ampliar a oferta de tratamento atendimento de alta complexidade em todas as regiões do país, com o objetivo de reduzir as desigualdades no acesso aos serviços de saúde. O texto também prevê apoio do poder público à pesquisa científica e à inovação tecnológica voltadas à prevenção, ao controle e ao tratamento do câncer. O relator do projeto, o deputado Átila Lira, do PP do Piauí, considerou a medida conveniente e oportuna.
6: Recursos nós temos leis orçamentárias pela obrigatoriedade com gasto de saúde, e com um programa como esse, eu não tenho dúvida que nós vamos ter mais recursos tendo destinado para a gente combater o tratamento e também a prevenção e dar mais estrutura aos nossos hospitais e também às nossas pesquisas, para que a gente possa ter mais vacinas, mais drogas e mais estruturas, máquinas e inovações na área do combate ao câncer.
5: A proposta que cria o Programa Nacional de Combate ao Câncer e de Assistência a Portadores já pode seguir direto para o Senado, a menos que haja recurso para votação antes pelo plenário da Câmara. Na Rádio Câmara de Brasília, Paula Bittar.
7: Comissões.
3: Ismael, do PL de Santa Catarina, pede a criação de uma comissão especial para debater projetos em defesa das comunidades terapêuticas. Ele argumenta que o tema merece mais atenção por envolver entidades que acolhem milhares de jovens em tratamento contra a dependência química.
2: Ismael sustenta que a comissão deve aprimorar a legislação, regulamentar o funcionamento e garantir padrões de qualidade, fiscalização e financiamento das comunidades terapêuticas. Ele também defende a expansão das parcerias com sistemas públicos de saúde e de assistência social.
3: Osmar Terra, do PL do Rio Grande do Sul, condena a autorização de plantio e uso de maconha para fins medicinais no Brasil. Segundo o parlamentar, as autoridades responsáveis pela decisão usurparam a competência do Congresso para legislar em nome do povo sobre o tema.
2: Segundo Osmar Terra, a substância agrava surtos e está associada, em sua avaliação, à maioria das interdições de jovens no país, além de contribuir para o aumento de acidentes fatais no trânsito gaúcho. Ele pede ao Congresso que anule as decisões da Justiça e de órgãos reguladores sobre o tema.
7: Direitos Humanos.
3: Luiz Lima, do Novo, do Rio de Janeiro, alerta para o crescimento de mais de 90% no número de moradores de rua no Brasil desde 2022, segundo dados do Cadastro Único. O deputado responsabiliza o governo federal, afirmando que a situação reflete a queda no poder de compra da população.
2: Luiz Lima questiona as explicações apresentadas pelo Ministério do Desenvolvimento e Assistência Social, Família e Combate à Fome, que aponta o desemprego entre as causas do problema, enquanto o próprio Executivo Federal afirma que a taxa de desocupação caiu.
3: Ranieri Paulino, do Republicanos da Paraíba, pede a sanção do projeto que cria a Semana Nacional da Ética e da Cidadania. Segundo o deputado, que é autor da proposta, a iniciativa busca estimular a reflexão sobre respeito e tolerância em contraposição aos discursos de ódio.
2: Ranieri Paulino afirma que o projeto, aprovado pelo Congresso, incentiva o diálogo em escolas, universidades e órgãos públicos na primeira semana de todo mês de maio. Ele acredita que as pautas humanitárias estão acima das diferenças partidárias e devem unir o país em torno de propostas positivas.
3: Patrusa Nani, do PT de Minas Gerais, anuncia o relançamento da Frente Parlamentar em Defesa da Soberania Nacional, orientada pelo fortalecimento do Estado Democrático, pela participação social e pela implementação de políticas públicas de inclusão.
2: Coordenador do Grupo Parlamentar, Patrusa Ananias, defende que um país forte precisa de investimentos na educação e no SUS, com tributação justa e resistência a pressões políticas externas. O legislador defende ainda a União Nacional para proteger as riquezas nacionais e a dignidade dos brasileiros.
7: Consumidor.
3: Comissão rejeita a possibilidade de extinção de dinheiro em espécie. A repórter Silvia Munhato explica a questão.
8: A Comissão de Desenvolvimento Econômico da Câmara dos Deputados aprovou o projeto de lei que proíbe a extinção do papel moeda e a substituição dele por moeda digital. Foi rejeitada a proposta que buscava a extinção gradual. A relatora, a deputada Bia Kicis, do PL do Distrito Federal, diz que é importante manter o papel moeda.
9: O papel moeda ainda desempenha função relevante para milhões de brasileiros, especialmente para populações vulneráveis, para cidadãos com limitado acesso a serviços financeiros digitais e para aqueles que habitam em localidades com insuficiente estrutura tecnológica. Ademais, o dinheiro em espécie constitui importante instrumento de liberdade econômica, inclusão financeira e segurança operacional, funcionando como alternativa em situações de falhas tecnológicas, indisponibilidade de sistemas eletrônicos ou interrupções de serviços.
8: A relatora, no entanto, suprimiu o trecho que limitava o acesso do Banco Central aos dados de transações e contas particulares. Outra emenda excluiu a exigência de aprovação do Congresso Nacional, por maioria absoluta, de proposta para extinguir o papel moeda. A proposta que não permite a extinção do dinheiro em espécie ainda será analisada pelas comissões de finanças Finanças e Tributação e de Constituição e Justiça e de Cidadania. Da Rádio Câmara de Brasília, Silvia Munhato.
7: Meio Ambiente.
2: Beto Tardo, do PT de São Paulo, coordenador da Frente Ambientalista, critica o esvaziamento do mês do meio ambiente e repudia o retrocesso na pauta ecológica e a aprovação de projetos que enfraquecem a fiscalização, a preservação e o combate ao desmatamento.
3: Nilton Tato condena a Câmara por ignorar as 35 propostas de conservação sugeridas pela Frente e pela sociedade civil e por esvaziar o debate sobre o desenvolvimento sustentável, ameaçando a biodiversidade e distanciando o Brasil das metas globais de enfrentamento da crise climática.
7: Relações Exteriores.
2: Tadeu Venere, do PT do Paraná, critica a atuação de parlamentares brasileiros nos Estados Unidos, acusando integrantes da oposição de agir contra os interesses nacionais ao discutir tarifas comerciais. Para o deputado, a postura favorece interesses estrangeiros e prejudica o Brasil.
3: Tadeu Venere acrescenta ainda que integrantes da oposição colocam interesses políticos acima dos interesses nacionais. Na visão do deputado, esse tipo de conduta enfraquece a direita e pode ter consequências políticas e jurídicas.
7: Trabalho.
2: Átila Lins, do PSD do Amazonas, apresentou projeto que cria regras para o auxílio fardamento de policiais militares, bombeiros militares e guardas municipais. O congressista esclarece que a proposta uniformiza e critérios de concessão anual do benefício para evitar disputas judiciais nas corporações.
3: Átila Lins pontua que o texto preserva a autonomia de estados, do Distrito Federal e de municípios na regulamentação das despesas. Ele acrescenta que a proposta prevê pagamento em caso de promoção, quando a mudança de função exige novos padrões, insígnias ou peças do uniforme.
7: Transportes.
2: Pompeu de Matos, do PTT do Rio Grande do Sul, defende dois projetos voltados à proteção dos ciclistas. As propostas, segundo ele, preveem a criação de espaços seguros para bicicletas nas rodovias e o planejamento de vias que garantam mais segurança para quem pedala.
3: Pompeu de Matos também propõe aumentar as penas para motoristas que atropelarem ciclistas após dirigir embriagados, participar de rachas, trafegar em alta velocidade ou fugir sem prestar socorro. Ele explica que as medidas buscam reduzir acidentes e preservar vidas.
2: Merlong Solano, do PT, comemora o início das operações de exportação em grande escala pelo porto de Luiz Correia, no litoral do Piauí. Segundo o deputado, o funcionamento do terminal encerra uma longa espera e amplia a capacidade logística do estado para o escoamento da produção.
3: Merlong Solano acredita que o porto deve reduzir os custos de exportação, além de impulsionar a geração de empregos no Piauí. O parlamentar também destaca a participação do governo estadual e da iniciativa privada na viabilização do empreendimento.
7: Economia.
2: Comissão da Câmara aprova a inclusão da Confederação Nacional do Transporte no Conselho Deliberativo do SEBRAE Nacional. Mais informações com Sofia Peçanha.
10: A Comissão de Indústria, Comércio e Serviços aprovou o projeto que inclui a Confederação Nacional do Transporte no Conselho Deliberativo do SEBRAE Nacional. Atualmente, o Conselho conta com representantes da Confederação Nacional da Agricultura, da Confederação Nacional do Comércio e da Confederação Nacional da Indústria. A medida busca incluir o setor de transportes, que, segundo o deputado Gilmar Tato, do PT de São Paulo, autor do projeto, é um elo vital entre as diversas atividades econômicas, facilitando o escoamento da produção agrícola e industrial, além de viabilizar o comércio e serviços. Apenas em março de 2025, o setor de transporte rodoviário de carga atingiu mais de 20 mil novos CNPJs cadastrados como microempreendedores individuais, sendo o setor com o maior número de pequenos negócios criados de acordo com o levantamento realizado pelo SEBRAE, como ressalta o deputado Guilherme Uchoa, relator na comissão.
11: Além disso, a expressiva participação das microempresas nesse setor reforça a necessidade de inclusão da sua representação no Conselho.
10: O projeto busca reconhecer a importância estratégica do setor de transportes, ampliar a pluralidade de vozes no colegiado e permitir que as demandas específicas do setor sejam devidamente debatidas no âmbito da entidade. O Serviço Brasileiro de Apoio às Micro e Pequenas Empresas, mais conhecido como SEBRAE, é uma entidade privada que promove a competitividade e o desenvolvimento sustentável dos empreendimentos de micro e pequenas empresas. Agora, o projeto que inclui a Confederação Nacional do Transporte no Conselho Deliberativo do SEBRAE Nacional será analisado pela Comissão de Constituição e Justiça. Da Rádio Câmara de Brasília, Sofia Peçanha.
7: Desenvolvimento Regional.
3: Juliana Cardoso, do PT de São Paulo, condena a prestação dos serviços da Sabesp e denuncia que moradores enfrentam falta de água, ausência de coleta de esgoto e cobranças indevidas. Segundo ela, há comunidades que recebem tarifas de esgoto, mesmo sem contar com rede de coleta.
2: Juliana Cardoso cobra explicações da Sabesp, a revisão das cobranças e mais fiscalização dos serviços. A deputada também pede a ampliação do acesso ao saneamento básico, afirmando que vai continuar acompanhando a situação no estado de São Paulo.
3: Ao prestar contas de seu mandato, Ricardo Maia, do MDB da Bahia, declara que viabilizou a inauguração de uma unidade de pronto atendimento em Ribeira de Pombal e a entrega de veículos para o município de Tucano.
2: Ricardo Maia também ressalta que participou de obras de pavimentação, reformas de escolas e unidades básicas de saúde nos municípios de Heliópolis e Fátima. Ele afirma que os investimentos vão ampliar a infraestrutura e melhorar o atendimento público na região.
3: Ao fazer um balanço das entregas do governo federal em Salvador, Lídice da Mata, do PSB da Bahia, destaca avanços nas áreas de mobilidade e cultura. Entre as ações, a deputada cita o início da operação assistida do VLT e a reinauguração do Teatro Castro Alves.
2: De acordo com Lídice da Mata, os investimentos em infraestrutura e transporte público contribuem para a revitalização urbana da capital baiana. A parlamentar menciona ainda a implantação de uma pista de skate de padrão internacional no subúrbio ferroviário de Salvador.
7: Agricultura.
3: Daniel Almeida, do PCdoB, registra o primeiro festival gastronômico do Aipim, em Entre Rios, na Bahia. Ele acredita que o evento fortalece a agricultura familiar, valoriza as comunidades quilombolas e incentiva a produção derivada da mandioca.
2: Daniel Almeida também celebra a edição de número 73 da Festa dos Vaqueiros do município de Curaçá. Na opinião do deputado, a tradição, além de movimentar a economia local, contribui para preservar a cultura nordestina.
7: Cultura.
3: Daniel Trzeciak, do PSDB, comemora a reabertura, depois de 16 anos de espera, do Teatro 7 de Abril, em Pelotas, no Rio Grande do Sul. O congressista lembra que o espaço, de 192 anos, é o quarto mais antigo do Brasil e foi tombado pelo Instituto do Patrimônio Histórico e Artístico Nacional.
2: Daniel Trzeciak critica a demora na entrega do Teatro 7 de Abril à população, mas afirma que a casa será fundamental para fomentar a cultura local, valorizar o passado e impulsionar novos investimentos em Pelotas, sua terra natal, que completa 214 anos neste 7 de julho e em todo o estado.
3: Termina agora o Jornal Câmara dos Deputados, produzido pela Rádio Câmara, com trabalhos técnicos de Everson Urani e apresentação de José Carlos Andrade e Márcio Aquilissardi. Uma boa noite para você.
2: Ótima noite para você. A Voz do Brasil volta amanhã.

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aqui no Baú da Mix. E olha só essa, o Adam Levine escreveu This Love no mesmo período em que estava vivendo o fim de um relacionamento. Ou seja, enquanto muita gente manda textão, fica na fossa, lamenta, chora, ele foi lá, escreveu um hit que tocou o planeta inteiro e ainda levou um Grammy. Tem gente que supera, tem gente que faz história. 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O baú segue com Seal.

0: lugar específico, ela representa aquela lembrança ou aquele refúgio que só faz sentido para você. Talvez seja exatamente por isso que, mesmo depois de 20 anos do lançamento, ela continua emocionando muita gente e a gente acabou de recordar aqui no Baú da Mix. 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O baú segue por aqui nessa noite de terça-feira, agora com uma nacional, Paralamas do Sucesso.
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0: Final do fone 3830. Aí, Renan, parabéns! Aguarde que a equipe da Mix vai entrar em contato com você, tá bom? Acabou aqui, ó.
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0: Tem novidade de música e essa é lançamento. A Beyoncé lançou um novo single de surpresa pra alegria dos fãs da cantora. A nova música da Beyoncé se chama Morning Dew. E a ideia é que essa faixa seja uma comemoração aos 20 anos de lançamento do álbum B-Day. Esse novo som da Beyoncé foi gravado originalmente. E a ideia é que essa faixa seja uma comemoração aos 20 anos de lançamento do álbum B-Day. Esse novo som da Beyoncé foi gravado originalmente em 2013.

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0: Mix 11.6, excelente fim de noite pra você de terça-feira. Tamo de volta aqui na Mix, agora um pouquinho mais relaxado, porque tá começando o Mix Acústico, aquela programação da Mix pra você relaxar no seu fim de noite, depois de um dia de muito trabalho, muito estudo, trânsito e tudo mais, nada melhor que ficar relax, né? Vamos lá, Mix Acústico tá no ar com DJ Snake e Justin Bieber.
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1: Mix 1126, Sheryl Crow, All I Wanna Do, fechando aqui o Mix Acústico dessa noite de terça-feira. Mas amanhã, cedinho, tem mais medição pra você aqui na Mix.
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Mix Woman 27, The Weeknd, Can Feel My Face aqui no No Break. 2 horas de música direto sem nenhum intervalo comercial. 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

0: Ed Sheeran, I Don't Care, foi a última de hoje do No Break. Amanhã tem mais.
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1: Olá, uma excelente manhã de quarta-feira para você hoje, dia 8 de agosto de 2026. Seja muito bem-vindo, seja muito bem-vinda. Está no ar o Jornal da Mix, eu sou Israel Goldenstein. Vamos agora aos destaques mais importantes do Brasil e do mundo em 94.9 FM para você. 6:04, os deputados devem decidir daqui a pouquinho se adolescentes já podem ir para cadeia no Brasil. A redução da maioridade penal é defendida pela direita e condenada pela esquerda no país. O destaque chega com o repórter Yuri Hudson.
2: Agora, os deputados vão discutir o mérito da proposta antes que ela possa seguir para a votação no plenário da casa. Favoráveis ao texto, afirmam que adolescentes envolvidos em crimes graves devem responder criminalmente como adultos.
1: Em São José dos Campos, o Arco da Inovação que liga a região oeste. A zona sul da cidade será interditado para o tráfego de veículos a partir de amanhã. Segundo a prefeitura, é necessária a troca de manutenção de alguns cabos que fazem a sustentação do viaduto no local. E os números de casos de assédio sexual explodem no estado de São Paulo, em especial no Vale do Paraíba. As informações com a repórter Priscila Mendes.
3: De acordo com o Tribunal Superior do Trabalho, cerca de 142.800 novos processos por assédio moral foram registrados no ano passado, apontando um aumento de 22% em relação a 2024.
1: E ainda
3: foram registrados no ano passado, apontando um aumento de 22% em relação a 2024.
1: E ainda tem o esporte aqui na Mix, é o pós-rodada.

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0: A gente acompanha agora a situação das rodovias que cortam a região metropolitana do Vale do Paraíba, também no litoral norte do estado de São Paulo, com Cleiton Martins. Cleiton, bom dia para você. Cerração ainda pega na região do metropolitana, né, Cleiton? Bom dia.
2: Muito bom dia, Israel Gonessai. Muito bom dia também aos ouvintes da rádio Mix FM em 94,9. 14 graus neste momento na cidade de São José dos Campos e também no Vale do Paraíba. Motorista, então, precisa um pouco mais de atenção ao dirigir pelas rodovias e vias aqui da nossa região. Atenção, motorista que está na rodovia Presidente Dutra. Há obras no sentido Rio de Janeiro que se iniciam em São José dos Campos. Os serviços começam nas proximidades do viaduto do Santo Inês, no quilômetro 138. Então, reduza a velocidade e siga a sinalização local. No sentido São Paulo, também há obras na pista com o início do quilômetro 127. O motorista deve redobrar a atenção ao passar pelo trecho. Rodovia Floriano Rodrigues Pinheiro, que liga Taubaté a Campos do Jordão, tráfego flui normalmente e a viagem é tranquila nesta manhã. Rodovia Oswaldo Cruz, que liga Taubaté a Ubatuba, motorista também encontra boas condições de tráfego. A rodovia dos Tamoios segue sem pontos de lentidão, Israel. E o corredor Ayrton Senna Carvalho Pinto, o trânsito também flui normalmente, sem registros de congestionamento. E nas demais rodovias que cortam a região do Vale do Paraíba, a viagem segue tranquila nesta manhã. Agora, para quem vai em direção à capital paulista, atenção ao rodízio municipal de veículos nesta quarta-feira. Não podem circular no centro expandido os automóveis com placas de final 5 e 6 nos horários estabelecidos pela Prefeitura de São Paulo. E se você está pelas rodovias e ruas da região do Vale do Paraíba, participe da nossa programação. Você pode ser o nosso mensageiro nesta manhã, falando sobre trânsito, acidente, qualquer outra situação que possa ajudar outros motoristas. Então envie sua mensagem pra gente no WhatsApp, que é o 12981128000.
0: E para você que vai mandar nossa mensagem no WhatsApp da Mix, no 981128000, você já vai virar um passageiro da agonia se sair de Jacareí pela Estrada Velha, viu? Perto do Espaço Boulevard já temos trânsito intenso, tá tendo obra pelo local. O DR não avisou ninguém, mas temos obras de recapeamento para quem acessa a cidade de São José dos Campos. A Estrada Velha é aquela que sai perto da White Martins em direção a São José, perto do CD, o Centro de Distribuição da Farmaconde, na Zona Sul de São José, dá acesso ali à Avenida Bacabal. Trânsito bem carregado em ambas as direções. Outro ponto complicadíssimo agora é dentro de São José, viu? Daqui a pouco eu vou trazer um destaque em relação ao Arco da Inovação, Bolinho Caipira de São José, porque não tem trânsito carregado agora, mas daqui a pouco vira um boné velho para quem passa por ali. Aliás, temos interdições rolando. Eu trago a informação daqui a pouquinho para você.
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0: 6:09 da manhã, temperatura amena na região do Vale do Paraíba, mínima de 13 graus agora. É o registro de momento em São José dos Campos, em Taubaté também 13 graus, em Campos do Jordão, aí sim, pinguim tá usando capote por lá, viu? Pelo menos 9 graus a temperatura agora lá na Bernécia e também na região do Capivari. Pindamonhangaba com 11 graus a temperatura média, máximas nas cidades. Em Taubaté, máxima de 26 graus. Em São José dos Campos, 29. Sobe um pouquinho a temperatura. Em Aparecida, mais de 32 graus é a temperatura média. Para essa madrugada, ou seja, na madrugada de quarta para quinta-feira, teremos chuva em São José dos Campos, Monteiro Lobato, Caçapava e também em Taubaté.
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0: 6:10, o presidente da Câmara dos Deputados, Hugo Mota, criou a comissão especial que vai analisar daqui a pouquinho, viu? A proposta de emenda à Constituição que reduz a maioridade penal de 18 para 16 anos no país. Essa é uma briga intrínseca entre a direita e a esquerda no Brasil, porque os direitistas falam que tem que reduzir a pena para quem comete crimes, matam, fazem estupro e tudo mais, de 18 para 16 anos. A esquerda, por sua vez, diz que não, temos que respeitar a Constituição, que é velha, é arcaica e é enxugar gelo para a polícia. A informação chega com o repórter Yuri Hudson, agora no Melhor Mix do Brasil.
3: O presidente da Câmara, Hugo Mota, criou a comissão especial que deve analisar a proposta de emenda à Constituição que reduz a maioridade penal de 18 para 16.

0: anos no país. A medida destrava a tramitação da PEC, que teve a admissibilidade aprovada pela CCJ no mês passado. Agora, os deputados vão discutir o mérito da proposta antes que ela possa seguir para a votação no plenário da casa. Favoráveis ao texto, afirmam que adolescentes envolvidos em crimes graves devem responder criminalmente como adultos. O deputado Rodrigo Castro, que deve integrar a comissão especial, defendeu a mudança e afirmou que jovens de 16 anos já têm maturidade para responder pelas consequências dos próprios atos.
1: Não é possível que nós tenhamos uma realidade onde o jovem tem condições de escolher o presidente da República não possa sofrer as punições quando pratica um crime. Sob o manto da maioridade penal, o que nós temos hoje, na verdade, é uma verdadeira incitação para que jovens cometam crimes porque têm a certeza da impunidade.
0: Pela proposta, adolescentes de 16 e 17 anos passariam a responder à justiça comum. Hoje, menores de 18 anos são submetidos às medidas socioeducativas previstas no Estatuto da Criança e do Adolescente. Parlamentares contrários à proposta afirmam que a mudança não reduz a violência e pode ampliar o encarceramento de adolescentes, como defende a deputada Talíria Petroni.
2: Esse tema está sendo usado em ano eleitoral para fortalecer, a partir de uma lógica do populismo penal, a falsa ideia de que reduzir a maioridade penal vai deixar as pessoas mais seguras. Porque é mentira que adolescentes cometem a maioria dos crimes bárbaros. Há uma baixa incidência de crimes contra a vida cometido por adolescentes. Também é verdade, ao contrário do que foi dito, que o socioeducativo funciona mais que a prisão.
0: Apesar da criação da comissão especial, Hugo Mota já indicou que a proposta não deve ser votada em plenário antes das eleições de outubro deste ano.
3: 6:13. Atenção, você que mora em São José dos Campos, viu? Teremos alterações no trânsito amanhã por conta do feriado da Revolução Constitucionalista de 1932. A guerra entre paulistas e mineiros. A Prefeitura de São José vai fazer as interdições aí programadas em vias da região sudeste e também na região central, para a realização da corrida da igreja da cidade e também a solenidade de hasteamento das bandeiras. Segundo a administração pública, agentes da mobilidade estarão nos locais para orientar os motoristas. Então, muita atenção, a partir de agora, aumente o volume do seu rádio. Por quê? Amanhã tem corrida na igreja da cidade, a prova acontece entre 5:30 e 11 horas da manhã, com interdição da Avenida Isaúr de Pinho Nogueira, é a Via Cambuí, no trecho entre a rotatória da Rua Todas as Nações, em frente à Faculdade Humanitas. Então, atenção, você que vai utilizar ali o trecho para acessar aos condomínios, teremos mudança no tráfego viário. A Secretaria de Mobilidade Urbana vai colocar cones, cavaletes, para demarcar o trecho da corrida, bem como o ponto do fluxo viário. Ou seja, você vai utilizar ali a região da Via Cambuí, em direção ao Setville, em direção ali ao Putim, fique muito atento porque teremos trânsito no local e pessoas fazendo a caminhada, a corrida por lá. A caminhada e a corrida da igreja da cidade. Também amanhã, a partir de 6:30 até por volta de 10:30, 11 horas da manhã, no centro de São José, interdição parcial na Avenida São José, é aquela Avenida do Banhado de São José dos Campos, no acesso da Via Norte até a Rua Coronel José Monteiro. Vai ficar tudo parado. Temos hasteamento aí da bandeira para Revolução Constitucionalista de 32. Interdições também provocarão alterações temporárias nos pontos de ônibus de São José dos Campos. 6:15 da manhã, ainda em São José dos Campos, os dois viadutos da Ponte Estaiada. Aquele viaduto que sai ali da Avenida São José e dá acesso a Cassiano Ricardo, ou melhor, sai da Avenida São João e dá acesso a Jorge Zarura em direção à Zona Sul de São José dos Campos e sai da Jorge Zarura em direção a Cassiano Ricardo, estarão bloqueados por pelo menos 20 dias. O motivo dessas interrupções no trânsito são a realização de ensaios nos estais, que são os cabos de sustentação metálica da estrutura. A Prefeitura de São José dos Campos afirmou ainda que os trabalhos estavam no calendário de obras como forma de conclusão da inspeção preventiva que está prevista no plano de manutenção da ponte. Entre o fim de maio e o início de junho, a Prefeitura já tinha comunicado que ia fazer esses bloqueios parciais entre os dois viadutos para a primeira fase de trabalhos, que inclui inspeções visuais na estrutura e também recapeamento no local. Interdições serão realizadas de forma gradual, paulatina, entre os dois lados, de 8h30 às 11h30 da manhã e de tarde, da 1 às 4 horas. Aos sábados, os trabalhos acontecem meio que escalonados. No domingo, trânsito livre pelo local. Tem que só perguntar à Prefeitura de São José dos Campos se lá vai ter bloqueio no horário de pico, porque eu tô vendo aqui pelo release da Prefeitura, é no horário de pico mesmo. Será que não poderíamos fazer essas interdições no período da madrugada para deixar o tráfego livre no local? Ou é necessária a utilização desses cones, desses cavaletes, dessa faixa de instrumentação aí para evitar que algum motorista engraçadinho ultrapasse pela faixa da direita e chegue na área ali de zoneamento da prefeitura? Zoneamento que eu falo porque tem uma área de zoneamento que está feita ali para evitar que algum veículo, algum pedestre atrapalhe o canteiro de obras da prefeitura. Portanto, a gente vai continuar aqui analisando. Agora não temos trânsito carregado por ali. O trânsito carregado começa a partir de 6h30 da manhã. Daqui a 15 minutos eu atualizo a situação da rodovia e também das estradas e no tráfego da cidade para você. 6h18, a Polícia Militar do Estado de São Paulo divulgou o balanço parcial da Operação Cavalo de Aço, realizada entre os dias 1º e 5 de junho em Pindamonhangaba. A iniciativa contou com o apoio do Comando de Policiamento e Trânsito, além das equipes de policiamento do município. Além de intensificar o patrulhamento ostensivo, os militares chegaram até o combate da criminalidade com o objetivo de reduzir os índices de violência, além da ampliação à segurança e da população, para localizar carros roubados, furtados e ainda capturar aqueles homens que estavam à disposição da justiça. Segundo a Polícia Militar, tivemos aí 2.362 condutores, 118 veículos apreendidos por irregularidades. Além disso, 8 veículos com registro de roubo ou furto que foram localizados pela Polícia Militar do Estado de São Paulo. Saindo daqui, vamos para o Nordeste do Brasil. Uma mulher de 62 anos que estava em situação análoga à escravidão foi resgatada num condomínio de luxo em Fortaleza, no Ceará. De acordo com as investigações, a idosa trabalhou por mais de 5 décadas para uma família. Os detalhes na reportagem de Janaína Oliveira.
4: Segundo a Auditoria Fiscal do Trabalho, ela chegou à casa dos empregadores aos 7 anos de idade e nunca recebeu salário regular. A rotina começava antes das 5 da manhã e incluía limpeza da casa, preparo das refeições e cuidados com as crianças da família. O caso levou o Ministério Público do Trabalho a firmar um termo de ajuste de conduta com os empregadores, conforme destaca o procurador do trabalho, Francisco José Parente.
5: O Ministério do Trabalho firmou com os inquiridos um termo de ajustamento de conduta com o objetivo de regularizar a situação das verbas trabalhistas, né, e das irregularidades constatadas. Por meio do referido instrumento, foram estabelecidas obrigações de fazer e não fazer, voltadas à observância da legislação laboral, ao pagamento de direitos devidos à trabalhadora, além da indenização pelos danos apurados.
4: A fiscalização concluiu que a trabalhadora passou por mais de 50 anos sem autonomia financeira, sem acesso à educação e submetida a uma relação de total dependência da família. Mesmo com problemas de saúde, ela continuava exercendo todas as atividades domésticas. Pelo acordo firmado com o MPT, os empregadores se comprometeram a regularizar as contribuições previdenciárias, pagar R$50 mil em verbas rescisórias e comprar um imóvel para a trabalhadora no valor de R$150 mil, além de custear a aposentadoria. O TAC, no entanto, não impede que a mulher busque na justiça o pagamento integral dos direitos trabalhistas, que, segundo o MPT, podem ultrapassar R$1,5 milhão. Atualmente, a vítima recebe acompanhamento psicossocial para facilitar sua adaptação à vida fora do ambiente em que permaneceu por mais de 50 anos.
3: 6h21, as férias escolares de julho chegaram e com elas a oportunidade para pegar uma praia, curtir uma festa e também se divertir. Mas é bom você ficar atento, viu? Beijar ou tocar o corpo de uma mulher sem consentimento é crime. Puxar pelo braço, agarrar a perna, beijar a bochecha, tudo isso são exemplos que caracterizam o crime de importunação sexual. A pena para esse crime pode chegar a 5 anos de detenção, como pontua a juiz auxiliar da ouvidoria da mulher do Tribunal de Justiça, Rejane Oliveira.
6: penal brasileiro praticar...
3: Informação que está chegando aqui com a importunação sexual da Regiane Oliveira, vamos ouvir aqui.
7: O que diz o artigo 215A do Código Penal Brasileiro? Praticar contra alguém e sem a sua anuência ato libidinoso com o objetivo de satisfazer a própria lascívia ou a de terceiro. A pena é de reclusão de 1 a 5 anos. Isto se o ato não constitui crime mais grave.
3: A juíza alerta que a denúncia é fundamental para punir o agressor.
7: É muito importante que haja essa denúncia para que os homens não continuem se sentindo à vontade para importunar as mulheres sexualmente. É muito importante que a denúncia seja feita para que os homens sejam responsabilizados por essa conduta de não respeitar o corpo das mulheres.
3: Se você for vítima de importunação, procure uma autoridade policial ou uma delegacia. Se possível, leve uma testemunha para comprovar o relato, viu? Porque, infelizmente, hoje não é a maioria dos casos, tá? É bom a gente deixar claro isso aqui no Jornal da Mix, porque daí a gente tem um viés muito aberto. É bom a gente deixar claro isso. Leve uma testemunha, porque muitas mulheres também utilizam desse atributo para fazer de má fé. Ou seja, tem raiva do companheiro, tem raiva de alguém que está tendo alguma relação, e aí a pessoa tem essa possibilidade e aí dá um tipo de problema na vida. Não se esqueça, viu? Em caso de violência contra a mulher, acione o Disque 180. Agora, 6:23, o número de casos de assédio sexual explodiu na região do Vale do Paraíba, tanto aqui quanto em São Paulo. As mulheres são as principais vítimas. Informações com a repórter Priscila Mendes.
8: De acordo com o Tribunal Superior do Trabalho, cerca de 142.800 novos processos por assédio moral foram registrados no ano passado, apontando um aumento de 22% em relação a 2024. Outro dado são os números de denúncias, que cresceram quase 27%, com registro de mais de 18 mil depoimentos sobre assédio moral no trabalho, segundo o Ministério Público do Trabalho. Simone Queiroz, especialista em prevenção ao assédio no ambiente de trabalho e administradora registrada no CRAMG, Conselho Regional de Administração de Minas Gerais, comenta sobre o aumento de processos e denúncias por assédio moral nas organizações.
9: Durante muitos anos, o assédio era tratado como algo normal no ambiente de trabalho. E seja por questões legais ou culturais, a sociedade deixou de enxergar o sofrimento psicológico no local de trabalho como um problema exclusivamente individual. Não basta a empresa dizer que ela está combatendo o assédio. A empresa precisa mostrar que ela possui políticas claras, treinamentos frequentes, canais seguros de denúncia, procedimentos de investigação imparciais, proteção contra retaliações e, principalmente, o acompanhamento dessas vítimas. A prevenção ao assédio não pode ser somente um discurso.
8: Sem registros formais de escuta e acolhimento, empresas têm acumulado derrotas em tribunais do trabalho por não conseguirem comprovar a adoção de medidas preventivas em um cenário onde transtornos mentais já figuram entre as 10 maiores causas de pedidos de indenização no país. Dados do anuário 2025 da Contato Seguro revelam que 34% dos relatos de denúncias acontecem fora do horário de trabalho. Para a especialista em prevenção ao assédio no ambiente corporativo, os dados revelam sobre o comportamento dos trabalhadores.
9: Esses dados mostram que muitas pessoas não se sentem seguras para denunciar durante a jornada de trabalho. Elas esperam chegar em casa, longe da empresa, dos colegas, para finalmente relatar o que elas estão vivendo. Isso revela medo de represálias, insegurança e falta de confiança nesses mecanismos internos. O sofrimento, ele não termina quando o expediente acaba. O trabalhador leva esse peso para casa. Talvez um dos aspectos mais preocupantes do assédio é que ele ultrapassa os muros da empresa. O expediente termina, mas o sofrimento continua.
8: A implementação de um canal de acolhimento estruturado tem sido a estratégia adotada por organizações para gerar rastreabilidade e segurança jurídica.
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3: 6:26, trânsito já começa a ficar intenso na região de Jacareí, agora pela Estrada Velha e também pela Avenida Castelo Branco, viu? Ali, você que vai sair de Jacareí, se prepare, porque o motorista vai encontrando muita dificuldade no trecho também entre a Malek Assad pela rodovia, ou melhor, pelo acesso local até a Avenida Castelo Branco. Temos ali trânsito bem carregado. Temos obras acontecendo nesses dois pontos. A Getúlio Vargas hoje está liberada, viu? Para quem vai sair de Jacareí ou vai acessar o município. Só que por lá, trânsito intenso. Por conta da quantidade de semáforos e também pela quantidade de pardais que temos pelo local. Ou seja, a quantidade de radares que é extensa em Jacareí. Você vai para lá e toma uma multa, já saiba disso, viu? 6:27, um breve intervalo comercial. Daqui a pouco eu volto com mais informações e entrevista ao vivo com Rodrigo Assis, aqui no Jornal da Mix em 94.9 FM.
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1: Estamos de volta às 6:30. Daqui a pouquinho atualizo mais a situação das rodovias que cortam a região e também o trânsito em São José dos Campos. Eu tô ao vivo agora para falar sobre eleições. A situação aí vai começar a pegar daqui para frente por conta de uma questão pragmática que é o uso da inteligência artificial. Quem melhor eu poderia chamar senão Rodrigo Assis? É jornalista, é meu amigo, foi meu diretor em outra emissora de comunicação. Tem um conhecimento notório em especialista também em inteligência artificial, conhece tudo, é diretor e roteirista, dono da Conon House Filmes lá de São Paulo. Rodrigo Assis, obrigado pela atenção com a Rede Mix de Rádio 94.9 FM. Bom dia, meu amigo.
2: Bom dia, Israel, tudo bem? Bom dia, pessoal, São José dos Campos. Vamos conversar sobre esse assunto super pertinente.
1: Vamos.
2: E já que estamos na boca, tem mais uma eleição aí, né?
1: Exatamente. A gente tem as eleições acontecendo agora para 2026. E aí é o que pega, viu, Rodrigo? Inteligência artificial, todo mundo tem que ficar atento porque pode ser casca de banana e o uso também não só vem para agradar, como desagradar, né, Rodrigo? Você acredita que a inteligência artificial tá ajudando você, por exemplo, que é roteirista, também é diretor, faz campanhas políticas?
2: Sim. Esse é um assunto bastante complicado, né? Porque tem dois usos aí de inteligência artificial. Você pode usar a inteligência artificial para automatizar os seus processos de produção, facilitar muita coisa, deixar os processos mais, como é que se fala, fáceis, né, e tranquilos de serem feitos, ou você pode criar cenas que não existem, né? Uhum. E aí que mora o grande perigo, né?
1: Sim, e assim, por exemplo, nós temos campanhas que vão acontecer gradativamente agora, 30 segundos, 45 segundos, 1 minuto. E aí, assim, nós temos a utilização dessas inteligências artificiais, fazendo, por exemplo, alguns prompts, que a gente chama de modelos para a campanha eleitoral. Isso, tudo bem, é legal. Mas como é que você enxerga, você como jornalista, a utilização dessas inteligências artificiais para propagar a fake news? É um perigo iminente que a gente tem que estar esperto também, né, Rodrigo?
2: Cara, a gente tem que estar esperto e com certeza o TSE vai ter alguma resolução sobre isso, só que independente do que for decidido, eu acho que o público, o eleitor, ele precisa ficar atento. Se numa eleição o eleitor ele já desconfia de qualquer coisa, nessa eleição ele vai ter que confiar 10 vezes mais, né? Então, assim, por exemplo, numa redação, a gente jornalista, que já trabalhamos em várias, temos 20 anos de televisão aí, graças a Deus conheci numa dessas redações, a gente já desconfia de tudo e checa qualquer informação para colocar no ar. Acho que esse papel hoje vai ser não só do jornalista, mas também do eleitor, porque não dá para sair acreditando em qualquer coisa nesses tempos que a gente está hoje, né?
1: Deixa eu aproveitar o ensejo, viu, Rodrigo? Porque a gente está falando ao vivo para mais de 1.700.000 pessoas aqui na região do Vale do Paraíba. E isso é importante a gente salientar agora aqui, às 6:34 da manhã. A gente tem uma polarização. Você enxerga que isso vai continuar para esse ano de 2026, para os próximos anos? Você enxerga que paulatinamente isso vai deixar de acontecer? Ou você vê que nesse pleito de 2026 teremos briga? Pelo menos entre Flávio Bolsonaro e Lula, entre direita e esquerda, como é que você está enxergando esse cenário daqui para frente, querido?
2: Meu querido, é muito complicado esse assunto, porque o público, ele está encarando, o eleitor, há um tempo, essa polarização fez a política virar um futebol, né? Uhum. Então, assim, não importa o que o seu candidato faça, você continua apoiando ele. A minha sugestão sempre, como jornalista, que eu falo para os meus amigos, inclusive para os meus amigos jornalistas ou não, é de analisar, né, o que um tem de bom, o que o outro tem de bom. Por exemplo, a direita e a esquerda. E aí, num mundo maravilhoso, as duas partes unissem, por exemplo, a gente conseguiria criar uma política pública com lados positivos de um lado e lados positivos do outro e os negativos combater. Que não é possível por causa da paixão, da torcida e tudo mais, né? A minha sugestão sempre é a análise, tá? É você analisar o seu candidato e tudo mais, mas para essas eleições, eu acredito friamente que de repente a gente pode esperar uma surpresa aí, porque o Bolsonaro mesmo, ele foi eleito numa época em que o PT fez ele, né? Porque teve um monte de polêmicas aí, grande parte do eleitorado passou para a direita, né? Nessas eleições, por exemplo, muita gente fala que, por exemplo, as pesquisas estão dando o Lula na frente. Mas eu acredito que tem surpresa no meio do caminho aí, tá? A gente pode esperar uma eleição acirradíssima, uma grande parte da população não votando, como aconteceu na última eleição, e jogo aberto. Então, assim, voltando ao assunto da inteligência artificial, a gente pode esperar muita coisa, entre aspas, errada aí, de ambos os lados, jogo, é narrativa, né, guerra. A gente cobriu uma guerra juntos, Israel, você sabe que a narrativa faz parte da guerra, né? Então, jogo aberto para a seleção.
1: Eu acredito que é assim, viu, Rodrigo? Falando sobre inteligência artificial e fazendo essa relação para as eleições desse ano, eu vejo que o Tribunal Superior Eleitoral, ele está muito a par e passo das campanhas e a par e passo também dos chefes de gabinetes. Por quê? A disseminação de fake news, quando a gente vê os horários eleitorais, é aí que a gente vai ver ao que vem a revelia, né? Porque mostra-se muito, por exemplo, o uso da inteligência artificial para clonar a voz de um outro candidato, o uso da inteligência artificial para criar dados que são fake news, ou seja, maquiar. Você acha que é mais grave um candidato fazer isso, por exemplo, fazer clonagem, alterar dados? O que, que você encara como negativo nessa eleição de 2026? Quais que seriam os lados bem inferiores? Porque, assim, falar de coisa boa, a gente vai falar aqui sobre a inteligência artificial, que ajuda a saber fazer uma pesquisa dedicada em ponto a ponto. A inteligência artificial vem para somar, mas também é um passageiro do mal nessa história, né, Rodrigo?
2: Sim, eu acho que assim, ó, essa eleição vai ser diferente, tá? O eleitor, ele não é burro, né? Então, o que a gente costuma ver em todas as campanhas anteriores que a gente já cobriu, por exemplo, de videozinho de fulano fazendo XYZ, foto de fulano fazendo XYZ, isso não vai ter força nessa eleição. Eu acho que os dois lados, eles vão tentar se atacar com fatos históricos, com coisas comprovadas, com matérias antigas. Vão relembrar fatos que aconteceram, porque novas imagens, vídeos, fotos, áudios, isso não vai ganhar tanta força. Com certeza, uma parcela da concorrência aí dos candidatos vai tentar fazer isso, tanto não vai partir dos próprios partidos, mas de repente de um eleitor mais engajado, sabe? Vai começar a criar uma coisa ou outra, mas eu acho que isso não vai ganhar força, até por conta do momento que a gente tá de evolução científica, de inteligência artificial e tudo mais, e eu acredito que os partidos, eles vão atrás de fatos históricos para combater os seus concorrentes, tá? Coisas comprovadas, né? Eu acho que eu espero uma eleição por esse lado.
1: Para você que se liga em 94.9 FM, agora às 6h39 da manhã, eu tô falando com o diretor e roteirista, dono da Conan House Filmes, lá de São Paulo, Rodrigo Assis, que gentilmente atende o jornalismo da Rádio Mix FM. Rodrigo, quando você tem algum, por exemplo, candidato que vai até a sua produtora aí na capital paulista, eles mesmos estão agora procurando o uso da inteligência artificial, procuram esse atalho para tentar resolver todos os problemas do dia a dia?
2: Cara, depende, é o que eu tinha te falado. O pessoal está usando bastante inteligência artificial na minha área, no audiovisual e tudo mais, para automatizar processos.
1: Sim.
2: Isso é uma maravilha. Eu mesmo uso no meu dia a dia. Passar uma demanda para minha equipe, eu tenho um esquema de distribuidor de tarefas, só clico num nome ali, ele já cria o quadro, que vai, que não vai, como é que é, chega um e-mail para a pessoa, maravilhoso. Mas para criar cenas, realidades que não existem, pelo menos na política, eu não. E todos os candidatos que eu já tive acesso esse ano, por exemplo, eles não têm usado, tá? Pelo menos por enquanto, né? O que eu acho que grande parte dos candidatos vai acabar usando é ali para melhorar uma foto. A gente sabe que aquela foto padrão de campanha, mas o cara tem que estar lindo, maravilhoso. Antigamente, nas últimas eleições, você contrata ali um senhor fotógrafo, para deixar aquilo bonito, para dar um tratamento maravilhoso. Eu acho que assim, com a automatização de tratamento de imagem, vão acabar usando para esse lado, sabe? Para melhorar uma imagem ou outra, tá? Mas para criar realidades que não existem, eu espero, sinceramente, que não seja usado, né? E é o que eu falei, se isso acontecer, eu acho que vai partir de eleitor, não dos próprios partidos, né? Até porque a punição do TSE, que eu acho que não foi divulgada ainda, a gente não sabe qual que vai ser, mas é grave, né?
1: Será divulgada a partir do dia 15, né? Um dia antes do período vigente eleitoral. Dia 16 Sim. Começam as eleições aqui no nosso país. Eu queria agradecer o nosso Rodrigo Assis, que gentilmente, e claro, eu agradeço no pessoal, porque é meu amigo também, parceiro de tantas e tantas coberturas lá na capital paulista. Desejo um excelente dia, uma excelente semana e já faço o convite antecipadamente aqui, viu, Rodrigo? Teremos o Mix Eleições com Sabatinas nas próximas semanas, trazendo novidades aqui. Quero contar com você ao vivo nos estúdios da Mix aqui em São José dos Campos. Espero você, viu, Rodrigo?
2: Maravilha, Israel. Obrigado pelo convite, obrigado pela amizade, obrigado por tudo aí. Parabéns pela rádio. Tá? Com certeza estarei presente nessa sabatina, só me avisar direitinho os dias, certinho. E nosso espaço em São Paulo, aqui na Bronx Content, está aberto para Mix, tá? Se precisarem fazer uma sabatina, transmitida ao vivo, vamos pensar nesse projeto aí, vamos colocar isso no ar.
1: Vamos sim. É mais uma parceria firmada com a rede Mix de Rádio 94.9 FM. Um abraço, Rodrigo.
2: Abraço, obrigado, Israel. Bom dia, pessoal.
1: Obrigado. Agora 6:42 ao vivo para você, o jornalismo da Mix, trazendo prestação de serviço e também muita informação de qualidade. 6:43 já. Vamos para a Venezuela, porque os terremotos abalaram o país no fim de junho e causaram danos físicos diretos em US$ 37 bilhões nas habitações e também em infraestruturas. Segundo uma avaliação preliminar do Gabinete das Nações Unidas para risco de desastres, a situação é complicadíssima. A informação chega com o repórter Felipe Carvalho ao vivo agora.
3: A estimativa oferece uma primeira avaliação da destruição provocada pelos dois sismos, de magnitude 7.2 e 7.5, que ocorreram com apenas 39 segundos de diferença no centro-norte do país, em 24 de junho. O valor estimado inclui cerca de US$ 24 bilhões em danos em edifícios, habitações, comércios, escolas, hospitais e instalações públicas e outros US$ 13 bilhões em infraestruturas. Dentro deste último grupo, as maiores perdas ocorrem no setor das telecomunicações, com cerca de US$ 5 bilhões, seguidas da energia e das estradas. Esse cálculo baseia-se em modelos de risco e não pretende substituir as inspeções no terreno, nem inclui perdas derivadas da interrupção de serviços e atividades econômicas. O impacto econômico total poderá ser ainda maior, sublinha o Gabinete das Nações Unidas. Em La Guaira, o estado mais afetado, algumas pessoas continuam dormindo fora de casas danificadas ou em espaços públicos por receio de novos desabamentos ou para proteger os seus bens. As autoridades venezuelanas dão conta de 46 espaços de alojamento temporário em funcionamento, que acolhem mais de 11,5 mil pessoas afetadas.
1: 6:44, morreu nesta quinta-feira em São Paulo, aos 95 anos, o dramaturgo Benedito Rui Barbosa. Informação chega com Breno Zonta.
4: O escritor estava internado em São Paulo para tratar complicações de uma insuficiência renal crônica. Ele tratava a doença havia 3 anos e já tinha um histórico de reinternações, segundo os médicos. Rui Barbosa ficou conhecido como autor das populares novelas Pantanal, exibida na TV Manchete em 1990, O Rei do Gado em 96 e Terra Nostra em 99, as duas últimas exibidas na TV Globo. Suas histórias exploraram ambientes do campo brasileiro. Em Pantanal, por exemplo, ele inovou ao escolher locações externas para retratar a cultura do bioma brasileiro. Nascido no interior paulista, rodeado de imigrantes europeus e asiáticos trabalhando nos cafezais, também transportou esse cotidiano para suas obras. Sua última novela foi Velho Chico, de 2016. O corpo de Rui Barbosa será velado nesta terça, a partir das 15h, na região da Bela Vista, no centro de São Paulo. Ele deixa os filhos Edmara, Edilene, Marcelo e Rui.
1: A região metropolitana do Vale do Paraíba, agora 6h45, temos aí uma exploração muito grande em relação à produção leiteira e também ao agronegócio, a mola motriz que move o país. Na semana passada tivemos a cantora Sula Miranda em São José dos Campos e também em Campos do Jordão, no Conic Cidades, que é um evento que aconteceu, a Rede Mix de Rádio estava lá. Tivemos a presença do vice-governador Felício Ramute, também a abertura dos painéis com o prefeito Caê de Campos do Jordão, que também ontem esteve ao vivo aqui no Jornal da Mix. A cantora Sula Miranda, que é conhecida nacionalmente como a Rainha dos Caminhoneiros, aderiu à reivindicação das entidades que representam o setor pela aprovação lá no Senado Federal. Nós temos aí alguns pontos que são específicos. Por quê? No Vale do Paraíba, em São José dos Campos, em Taubaté, em Pindamonhangaba, na região também de Canas, temos uma produção agrícola que acontece. Não é só tecnologia que temos aqui não, viu? Temos produção agrícola em várias regiões aqui do Vale do Paraíba. O projeto que torna a lei a medida provisória 1.343 foi aprovado na Câmara e tem votação marcada para o dia 7 do mês que vem. Caminhoneiros alegam que diversas empresas atuam em maneira irregular, contratando transporte de caminhões sem cumprir o valor. Sula Miranda, que vem se dedicando inclusive a convencer os congressistas, explicou a importância da valorização do trabalho dos estradeiros. Vamos ouvir.
5: Essa classe é quem realmente movimenta o país. Tem uma frase de um amigo e que eu adotei, que é: se tá na mão, veio de caminhão. Através do caminhoneiro, ele vai conseguir fazer chegar qualquer produto, o alimento, o remédio, o vestuário, o livro para o filho estudar, enfim. Todas as coisas das nossas necessidades diárias são movimentadas pelo meu povo da estrada. Então, é por isso que eu defendo a valorização do caminhoneiro e da caminhoneira.
1: A aprovação do PL da medida provisória 1.343 é uma reivindicação dos motoristas de todo o país. Segundo líderes dos caminhoneiros, a tabela não visa gerar lucro, mas sim cobrir os custos operacionais básicos, como diesel e também pneus. Sula Miranda explicou ainda por que é chamada de Rainha dos Caminhoneiros. Muita gente pergunta, né? Por que a Sula Miranda é conhecida como a Rainha dos Caminhoneiros do Brasil? Ela explicou, vamos ouvir.
5: O título veio quando eu lancei uma música chamada Caminhoneiro do Amor, no ano de 1986. E essa música me projetou para o Brasil inteiro, porque eu canto a vida, na verdade, da esposa do caminhoneiro. E a partir de então, essa classe me adotou e eu tomei a decisão de que em todos os meus trabalhos, durante toda a minha carreira, eu sempre iria gravar uma faixa dedicada a esse público.
1: Agora, 6h48, os pequenos negócios seguem em crescimento na economia brasileira. Além de liderarem no quesito geração de empregos, os microempreendedores registram cada vez mais novos acessos ao crédito e também à abertura de empresas. Apenas em São José dos Campos, são 75 mil CNPJs ativos, que cooperam e fazem a roda financeira girar cada vez mais. Não é à toa que São José é conhecido como o novo Vale do Silício do país. Informações com a repórter Virgínia Alves.
6: O cenário reforça a importância das micro e pequenas empresas para o desenvolvimento econômico do país. Na semana em que o Sebrae completa 54 anos, o presidente da instituição, Rodrigo Soares, destacou o peso desse segmento na economia brasileira.
7: Os pequenos negócios são responsáveis por mais de 60% da geração de emprego do Brasil. Eles respondem por cerca de 30% do PIB brasileiro e 95% dos CNPJs das empresas do nosso país.
6: Segundo o Sebrae, programas voltados ao crédito, à inovação, à educação empreendedora e ao fortalecimento do ambiente de negócios têm contribuído para ampliar as oportunidades de quem empreende e estimular o crescimento das empresas em diferentes regiões do país. Rodrigo Soares destaca que o acesso ao crédito continua entre as prioridades da instituição.
7: Eu quero dizer que o Sebrae, ele está com as digitais no coração da economia brasileira, e seja de atendimento, seja de ação, apoiando os pequenos negócios nas diversas áreas da indústria, dos serviços, do varejo, fazendo com que a gente possa ter mais eficiência, mais competitividade, mas, sobretudo, gerar mais renda digna e cidadania para os empreendedores e as empreendedoras do Brasil.
6: Comércio, serviços, indústria e agronegócio. Os pequenos negócios estão presentes em diferentes setores da economia e seguem impulsionando o empreendedorismo em todo o país.
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1: Eu quero a sua mensagem aqui no meu WhatsApp 981 12 8000. Manda pra mim a situação de tráfego da sua região, de onde você está, como é que tá o trânsito aí por onde você está passando. Eu tenho um acidente agora na rodovia Presidente Dutra, quilômetro 138, sentido São Paulo, em frente ao Parque Tecnológico. Informação de agora que chega: dois carros envolvidos. Um veículo estava em alta velocidade na rodovia Presidente Dutra, perdeu o controle da direção, bateu no canteiro central, voltou, um outro não conseguiu frear e acertou esse primeiro carro. Dois veículos envolvidos, viu? Colisão traseira, o que informa a CCR Rio São Paulo. No sentido capital paulista, trânsito bem carregado, desse quilômetro onde é o acidente, dois veículos envolvidos, quilômetro 138, pelo menos 2 quilômetros de lentidão, rabo de fila já no quilômetro 136, divisa de São José com Caçapava. Portanto, atenção, acidente nesse momento na rodovia Presidente Dutra, principal rodovia do nosso país, quilômetro 138, sentido São Paulo. Cleiton Martins com informações das rodovias. Cleiton.
8: Vamos lá, Israel. Na rodovia Presidente Dutra, para quem passa por São José dos Campos, deve redobrar então a atenção por conta de obras de rodovia, né? A obra da rodovia CCR está em andamento. O serviço segue no sentido Rio de Janeiro, nas proximidades do viaduto do Santo Inês, no quilômetro 138. No sentido São Paulo, também há obras a partir do quilômetro 127, então respeite a sinalização e reduza a velocidade. Rodovia dos Tamoios, o tráfego agora com fluidez nesta manhã. Concessionária iniciou uma operação especial para o feriado de 9 de julho e reforçou as equipes de atendimento. As obras no sentido litoral estão suspensas durante o período de maior movimento para facilitar a viagem dos motoristas. A rodovia Floriano Rodrigues Pinheiro, que liga Taubaté a Campos do Jordão, trânsito normal, sem registro de ocorrências. Já na rodovia Oswaldo Cruz, que liga Taubaté a Ubatuba, o motorista também encontra boas condições de viagem nesta manhã. Corredor Ayrton Senna Carvalho Pinto, o tráfego segue sem registro de congestionamento. E para quem segue, pretende viajar então no feriado prolongado, a expectativa é de aumento significativo no fluxo de veículos a partir da tarde desta quarta-feira, principalmente nas ligações entre a capital, Vale do Paraíba e Litoral Norte. A orientação então é sempre possível antecipar ou programar a viagem fora dos horários de pico. Para quem segue em direção à capital paulista, atenção para o rodízio municipal de veículos. Quarta-feira não circulam no centro expandido os automóveis com placas finais 5 e 6. E para você então que se encontra pelas ruas e rodovias do Vale do Paraíba, você pode participar da nossa programação. Se encontrar algum trânsito, acidente ou qualquer tipo de situação nas estradas, envie sua mensagem para o nosso WhatsApp, que é o 12981128000, Israel.
1: Olha, dentro de São José dos Campos, temos informação de que há um acidente na Avenida Tivoli. A Avenida Tivoli é aquela que faz a interligação com a Avenida Francisco José Longo, onde fica os estúdios aqui da Mix em São José dos Campos, viu? Avenida Tivoli, acidente envolvendo um carro, parece que é batido de poste lá. Velocidade média de 12 km por hora, vai em ritmo de procissão por ali até a chegada da descida do DCTA. Então, muita atenção você que está pelo local. No anel viário de São José dos Campos, também trânsito carregado para quem sai da região central em direção à Zona Sul, vai pegar ali a saída para o Colina Shopping, vai pegar a saída também para a Avenida Cidade Jardim. O motorista vai encontrando muita dificuldade ali na saída para Mário Covas. Para quem sai em direção ao centro de São José dos Campos, também trânsito bem carregado. Zona Norte com trânsito agora na Avenida Sebastião Gualberto, viu? Trânsito bem carregado é ali em frente ao Baita Burger até o acesso à Avenida Fundo do Vale.
8: Ali tem uma obra acontecendo no momento, né?
1: Exatamente, é uma obra de bifurcação que a Prefeitura de São José dos Campos já entregou o acesso para quem sai da João Masson e vai para a Avenida Fundo do Vale. Já está feito esse acesso, viu? Para quem sai ali da região em direção vai sair, por exemplo, você está saindo da Avenida Fundo do Vale e vai acessar a Sebastião Gualberto, já tem o túnelzinho ali para você acessar a Sebastião Gualberto. Não tem mais trânsito carregado, mas para quem sai em direção à municipalidade, vai sair ali da Sebastião Gualberto para a Avenida Fundo do Vale, trânsito bem pesado agora. A Prefeitura de São José dos Campos informa que essas obras vão continuar pelos próximos dias, é trânsito carregado pelo local, informação que chega da Jorge Zarur, perto do córrego do Vidoca, já tá bem carregado ali para quem vai em direção, estou vendo aqui, em direção a Ponte Estaiada, é isso? É a Avenida Doutor Eduardo Cury, bem carregado ali, próximo já a ligação para Urbanova, e quem sai na Lideu de Moura em direção ao Shopping Colinas, ó, se prepare, trânsito bem carregado pelo local. 6:56, um breve intervalo, daqui a pouquinho eu volto com mais informações no Jornal da Mix, informando você, prestando serviço, tudo de mais importante na sua manhã.
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1: 6:59, faltando 30 segundos para rodar aí o relógio para 7 horas da manhã. Deixa eu trazer um destaque de Campos do Jordão para você, tá? A cidade aí tem inscrições abertas para um processo seletivo da prefeitura, destinado à formação de cadastro reserva para os cargos de agente comunitário de saúde e também agente de combate às endemias. As duas funções exigem ensino médio completo, jornada de 40 horas semanais e oferecem salário base de R$3.242. Além da remuneração, os profissionais terão direito ao cartão alimentação no valor de R$840 e adicional de insalubridade correspondente a 20% do salário. Segundo a Prefeitura de Campos, o processo seletivo terá validade de 1 ano a partir da homologação do resultado final e pode ser prorrogado por igual período conforme a decisão da administração pública. Interessados podem se inscrever até 17 de julho. Informações estão disponíveis no site campusdojordão.sp.gov.br. Agora 7:00. Eu vou trazer informações para você. Se você não ouviu agora há pouco, é bom você ficar atento, porque teremos movimentação no trânsito em São José dos Campos amanhã por conta da Revolução Constitucionalista de 32. A Prefeitura de São José vai fazer bloqueios por conta da corrida na igreja da cidade e também da solenidade de hasteamento das bandeiras. Segundo a administração pública, os agentes de trânsito estarão nos locais para organizar o fluxo viário. Atenção, você que estará na região leste de São José dos Campos. Amanhã tem a corrida da igreja da cidade. A prova acontece entre 5:30 e 11 horas da manhã, com interdição total da Avenida Saúr de Pinho Nogueira. Fizeram ali uma saída para você, como se fosse uma marginalzinha improvisada, no trecho entre a rotatória da Rua Todas as Nações, em frente à Faculdade Humanitas. O acesso aos condomínios naqueles trechos também terá mudanças. A Secretaria de Trânsito de São José de Mobilidade Urbana vai utilizar cones, os cavaletes, para demarcar o trecho de corrida, bem como o ponto de fluxo viário no local. Também teremos hasteamento das bandeiras, que acontecerá entre 6:30 e 10 horas da manhã em São José dos Campos, com interdição parcial da Avenida São José no trecho entre o acesso da Via Norte e também da Rua Coronel José Monteiro. Interdições também provocarão alterações temporárias nos itinerários do transporte público. Eu estou vendo aqui dos autos da Rádio Mix em 94.9 FM. Tem viatura, viu, do Corpo de Bombeiros aqui, do resgate, passando pela Francisco José Longo. Provavelmente é aquele acidente que eu cantei a bola agora há pouco ali na Avenida Tivoli. O repórter Felipe Alves vai entrar ao vivo para você aqui, dando a informação do trânsito no local. Felipe Alves, com as informações do trânsito em São José dos Campos. Ô Felipe, temos novidade. A gente tem aí tráfego intenso em vários pontos de São José dos Campos. Vimos agora aqui viaturas passando na José Longo. Qual a novidade pra gente, Felipe? Boa estreia, bem-vindo aqui à Rádio Mix.
2: Bom dia, Israel, bom dia a todos os ouvintes. É isso mesmo, Israel. Aqui, quem puder evitar o trecho da José Longo, evite, porque esse acidente ali, a equipe, né, da cidade de trânsito está tentando liberar o trecho, mas seguem os veículos ali no local, e se você puder evitar, como dito, evite. Já em relação a congestionamento, temos na Sebastião Galberto sentido ali o anel viário da ponte de Santana até o Baita Burger, e também para quem vem em direção ao centro da Zona Leste, ali perto da rotatória da Avan também, o trecho está todo parado. Já na Zona Oeste, na altura da Eduardo Cury, da Ponte Estaiada até a Avenida Lineu de Moura também, quem puder evitar esse trecho é bom, porque o trânsito já chega ali a 1,5 km de congestionamento, Israel.
1: Perfeito, neblina que baixa, sol que racha, temos nevoeiro em vários pontos de São José dos Campos. É importante até trazer para você o que vai acontecer em São José nos próximos dias, viu? Você que tá ligado, tá sintonizado, tá aí no trânsito, onde o Felipe Alves te trouxe um mapa da mina. Atenção, porque nos próximos 20 dias teremos bloqueio na Ponte Estaiada em São José dos Campos. O motivo dessas interrupções no trânsito são realizações de ensaios nos estatais e nos estais dos cabos de sustentação e estrutura da cidade. A Prefeitura de São José afirma que os trabalhos estavam no calendário de obras como forma de conclusão da inspeção preventiva prevista no plano de manutenção da ponte. Entre o fim de maio e início de junho, a Prefeitura de São José dos Campos já tinha realizado bloqueios na Avenida São João, descendo em direção à Ponte Estaiada. Então, para você que está ouvindo o Jornal da Mix agora, fique atento, viu? O acesso, saída ali para Avenida São João em direção à Zona Sul de São José dos Campos, saindo aí da Zona Sul de São José dos Campos em direção também à Avenida Cassiano Ricardo, teremos bloqueio. Então fique atento, você vai sair da Avenida São João, descendo ali, vai avistar ali o Shopping Colinas. Fique atento que teremos bloqueios entre a saída da São João e acesso à Avenida Jorge Zarur em direção ao Anel Viário. Para quem vem do Anel Viário em direção a Cassiano Ricardo, atenção, porque o tráfego vai ficar complicado no local. Inclusive, deixa eu mandar um abraço aqui para Tatiana Musto, que está nos ouvindo no Jornal da Mix, ao vivo em 94.9 FM. Esses bloqueios acontecem em São José dos Campos, ali no trecho, ali próximo à Avenida Jorge Zarur, e vão permanecer durante 20 dias. Felipe Alves, alguma informação com a gente aqui?
3: Ainda sobre o trânsito na cidade.
1: Peraí, Felipe, deixa eu só abrir o seu microfone mais uma vez. É o microfone número 2 aqui, a gente abrindo para você aqui na Mix, por gentileza.
2: Ainda dentro dos campos, só que na rodovia Dutra, Israel, temos dois pontos de atenção. Sobre aquele acidente que você falou, as equipes da CCR estão tentando tirar os carros ali envolvidos no acidente, mas o trânsito ainda segue com 2 quilômetros de congestionamento. Já no sentido Rio de Janeiro, do quilômetro 144 ao 145, segue ali lentidão também devido a obras. Então, como dito, esses trechos, se você puder evitar, evite. E se você quiser mandar a mensagem pro nosso WhatsApp, se ver algum acidente, algum ponto de lentidão, você é nosso companheiro aqui na rádio. Mande mensagem para o 12 98 11 28 mil.
1: Obrigado, Felipe Alves, pelas informações. Vamos trazendo aqui outras novidades. A primeira versão da pesquisa Febraban, agora às 7:06 da manhã, de tecnologia bancária, aponta que os canais digitais como internet e banking foram utilizados por mais de 80% nas transações. São José, Taubaté e Caçapava lideram o número de transações bancárias, realizados por mais de 80% nas transações. São José, Taubaté e Caçapava lideram o número de transações bancárias. É curioso que Taubaté, por ser uma cidade com

0: 4,8 bilhões de transações feitas pelos brasileiros em 2025, 8 em cada 10 foram feitas pelo celular. Esse canal que ele reúne praticidade, rapidez e conveniência numa única ferramenta. Por meio do mobile banking, os clientes conseguem consultar saldos, pagar contas, fazer transferências, contratar produtos e acompanhar sua vida financeira de forma simples, segura e disponível em qualquer hora e em qualquer lugar.
1: Molinari afirma que o avanço no uso do celular traz mais agilidade às movimentações financeiras, reduzindo a necessidade de deslocamento e tem um papel central na transformação digital do setor. O investimento em tecnologia segue como prioridade dos bancos, como aponta o diretor.
0: Para acompanhar essa transformação, os bancos seguem ampliando o investimento em tecnologia. O orçamento de TI no setor cresceu 58% nos últimos 5 anos. E ele deve chegar a 50,4 bilhões em 2026, uma alta de 8% sobre 2025. Entre as prioridades dos bancos estão a cibersegurança, cloud e a inteligência artificial generativa. A cibersegurança ela aparece como agenda central para 100% das instituições, enquanto cloud e inteligência artificial generativa ganham espaço como tecnologias estratégicas para melhorar a experiência do cliente e também aumentar a eficiência do setor.
1: A pesquisa completa pode ser acessada no site da Febraban.
2: 6:07, o governo federal e a Frente Parlamentar da Agropecuária terminaram sem acordo a reunião que discutiu a renegociação das dívidas do setor rural. O principal impasse é sobre quem terá direito ao benefício previsto no projeto aprovado pelo Senado. Enquanto a equipe econômica defende que a renegociação seja limitada aos produtores rurais atingidos por eventos climáticos, a bancada ruralista quer ampliar o programa para agricultores que também enfrentam dificuldades provocadas pelo aumento de endividamento e também pelos impactos de conflitos internacionais. De acordo com o líder do governo na Câmara, deputado Paulo Pimenta do PT, o Planalto continua disposto a negociar uma solução, mas ponderou que o foco permaneça nos produtores atingidos por eventos climáticos, como previa o texto originalmente.
3: Tudo aquilo que for para garantir que produtores e produtoras que nas últimas 6 safras tiveram perdas, pode ter certeza que eu, como líder do governo, estou empenhado em construir esse consenso. Mas propostas que tenham por objetivo abrir o escopo do projeto para todos os produtores e produtoras do Brasil, de minha parte não vai ter concordância.
2: No Vale do Paraíba, na Serra da Mantiqueira, o governo federal já olha com boas vistas o que acontece no Ministério, tá? Para apresentar a possibilidade de editar uma medida provisória, incorporado à parte do texto aprovado pelo Senado Federal. A proposta, no entanto, ainda enfrenta resistência na frente parlamentar. O presidente dessa frente parlamentar, deputado Pedro Lupion, afirmou que o setor não abre mão da ampliação do benefício para produtores de todo o país e disse que o governo sabe que pode ser derrotado caso o projeto seja levado à votação.
4: O que nos foi apresentado hoje foi uma série de alternativas ao 522 para que o governo nos desse uma solução para esses produtores. O que nós temos que entender é que hoje nós estamos num embate político e nós não aceitamos que o texto do 522 não valha. Então,
2: a gente vai continuar acompanhando esses casos aqui porque destaca-se o Vale do Paraíba pela pecuária leiteira, que responde por cerca de 14% de toda a produção do estado de São Paulo. O Vale do Paraíba, só essa região do Cone Leste do estado, sem contar as 39 cidades, contando só as 3 principais e mais umas 4 do Vale Histórico, são 14% o registro aí de pelo menos toda a pecuária leiteira. Produção de leite e carne bovina hoje passa por 33% do estado de São Paulo. Agora, 7:11, entrar no mercado livre de energia pode reduzir custos, mas especialistas alertam que o maior benefício aparece quando acontece aí uma empresa acompanhando a energia elétrica no dia a dia. Mudanças na operação, como ampliação de horários, instalação de novos equipamentos, o aumento no movimento alteram o consumo e podem tornar o planejamento feito meses antes menos eficiente. Portanto, a gestão energética deixou de ser apenas uma tarefa administrativa e passou a fazer parte de decisões estratégicas de muitas empresas de serviços. Lembrando que o Brasil e também a nossa região passa por bandeira tarifária amarela. Pode chegar à vermelha, onde o governo ganha mais dinheiro e onde a gente entende que pode ser mais gasto para a população. O coordenador comercial da Ecoenergia de São Paulo e da região metropolitana do Vale do Paraíba, Pedro Mariano, explica por que monitorar esse consumo ao longo do tempo faz total diferença.
5: Empresas de serviços que migraram para o mercado livre de energia já avançaram na gestão

0: custos. Mas essas empresas ainda podem enfrentar variações do consumo de energia, causadas por mudanças operacionais, como novos equipamentos, aumento da frequência de clientes ou expansão de horários. Com o tempo, esses ajustes impactam o planejamento financeiro e podem levar o consumo real a divergir do previsto. Por isso, é essencial acompanhar e revisar periodicamente o perfil de consumo energético, mantendo os contratos alinhados à operação e evitando custos desnecessários.
1: Com esse acompanhamento, a energia deixa de ser apenas uma despesa mensal e passa a fornecer informações que ajudam no planejamento financeiro e operacional. Segundo Pedro Mariano, empresas que monitoram continuamente esses indicadores conseguem identificar oportunidades que muitas vezes passam despercebidas.
0: O verdadeiro ganho do mercado livre de energia não está apenas na escolha inicial do fornecedor, mas na forma como o consumo da empresa é acompanhado, analisado e ajustado ao longo da operação. Empresas que incorporam a gestão energética à estratégia, monitorando o consumo continuamente, ajustando contratos, planejando compras, usando energia de forma estratégica para reduzir riscos, otimizam custos, assim colaborando nas decisões do negócio.
1: A Ecoenergia destaca que essa análise periódica ajuda a manter o contrato compatível com a realidade da operação e permite que a empresa adapte o planejamento energético sempre que tivermos mudanças no ritmo de funcionamento do negócio. Na região do Vale do Paraíba, a bandeira tarifária continua amarela. 7:13, unidades do SESI de São José dos Campos e Jacareí estão com inscrições abertas para o programa Superférias 2026, que acontece agora no mês de julho, durante o período de descanso das crianças. Voltado aí para unir a diversão e aprendizado e convivência, atividades serão realizadas entre os dias 6 e 24 de julho. Nesse ano, o tema Jogos e Brincadeiras do Mundo convida as crianças a embarcarem em uma viagem cultural. Informações disponíveis no site sesesp.org.br. Anote mais uma vez, sesesp.org.br.
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1: 7:14, vamos atualizar a situação do trânsito para você na região metropolitana. Acidente que aconteceu lá na altura do quilômetro 138. Em frente ao Parque Tecnológico, já temos 3 a 4 quilômetros de lentidão e se une às obras que acontecem às marginais da rodovia Presidente Dutra no sentido São Paulo. Você que está ligando o rádio agora, atenção, Dutra sentido São Paulo congestionada com problemas. Quilômetro 138, em frente ao Parque Tecnológico, dois carros bateram por ali. Portanto, rabo de fila já na altura do quilômetro 135, 134, trecho de Caçapava. Você que vem de Taubaté, fique atento, viu? Não vem chutando o balde não na rodovia, porque você vai encontrar trânsito carregado. E aí aquele Deus nos acuda para você ligar o pisca-alerta e ter que frear em cima dos motoristas. Cleiton Martins, tem alguma informação aqui?
3: Bom, neste momento a rodovia dos Tamoios, o tráfego é normal nesta manhã. A concessionária opera com esquema especial para o feriado aí da Revolução Constitucionalista, com reforço das equipes de atendimento no local. Temos também a expectativa de aumento de fluxo de veículos ao longo do dia, principalmente para quem segue em direção ao litoral norte. Na Floriano Rodrigues Pinheiro, entre Taubaté e Campos do Jordão, o motorista faz uma boa viagem. Boa viagem também na rodovia Oswaldo Cruz e no corredor Ayrton Senna Carvalho Pinto, para quem segue sem congestionamentos, tanto sentido São Paulo quanto sentido aqui o Vale do Paraíba. Nas demais rodovias que cortam a nossa região do Vale do Paraíba, o motorista faz boas viagens, com condições de viagens excelentes. O tempo bom neste momento, boa visibilidade, Israel. Bom, pode falar.
1: Não, sim. O tempo tá bonito aqui.
3: Dá uma olhada agora aqui na nossa janela, né, para ver o sol raiar.
1: Tá bonito o tempo,
3: né? Tá bonito o tempo, então o motorista faz uma boa viagem nesse momento. Para quem segue a capital paulista, tem então uma atenção especial ao rodízio municipal de veículos. Nesta quarta-feira não circulam no centro expandido os automóveis com placas de final 5 e 6. Então atenção, você que tem placa final 5 e 6, não rode neste momento no centro expandido entre as 8 da manhã e as 10 horas da manhã e no final da tarde também, entre as 5 da tarde e as 8 horas da noite. Rodovias que você transita neste momento no Vale do Paraíba, você pode passar mais informações pra gente, ser o nosso mensageiro no 12981128000. 981128000, pode mandar fotos, pode mandar a sua mensagem, até mesmo mensagem de áudio, dizendo agora como está a situação nas rodovias que você está circulando indo ao seu destino.
1: Perfeito, você que está na rodovia dos Tamoios, fique só atento para chegar no litoral norte, que eu recebi uma informação agora, que lá em frente ao Chibata, já em Caraguatatuba, tem trânsito bem carregadinho lá, viu? Teve uma batida entre três carros, mas já estão sendo levados ali para frente do Chibata. colisãozinha de manhã, o que é normal, tá? Vamos ao intervalo comercial, daqui a pouquinho eu trago mais informações para você aqui no Jornal da Mix. Temos o esporte, muita informação, muita prestação de serviço. Fique sintonizado em 94.9 FM na volta do intervalo comercial. A gente já traz mais atualizações das rodovias e fique atento, viu? Eu vou falar um pouquinho de Jacareí para você aqui também.
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1: 7:22.
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1: Vamos para as ruas de São José dos Campos, porque a gente está falando sobre essa interdição que vai acontecer a partir de amanhã na Ponte Estaiada, no Arco da Inovação. Você que não conhece, conhece por Bolinho Caipira. É ali em frente ao Colina Shopping. Mas temos também movimentação no centro de São José dos Campos com a Vanessa Nascimento. Vanessa, bom dia, como é que vai você? Como é que está a situação aí na Siqueira Campos, centro de São José? Já tem movimentação normal nessa manhã de quarta-feira, 7:22 da manhã. Bom dia, Vanessa.
2: Oi, Israel, bom dia, muito bom dia para os seus ouvintes, confirmando 7:22, manhã de sol entre nuvens em São José dos Campos, viu, Israel? Aqui na Siqueira Campos, movimento tranquilo, por enquanto, viu? Porque o trânsito tá ali no fundo do vale, os motoristas já estão sabendo por conta da obra, né, que demorou para ser entregue, mas vai melhorar o trânsito de São José, em breve. Por enquanto ainda tem trânsito, né, Israel?
1: A gente tá acompanhando aqui que aquela obra na Sebastião João Gualberto tá um verdadeiro boné velho, porque quem sai da Via Norte vai acessar ali a Avenida Fundo do Vale e vai encontrando lentidão e problemas por excesso de veículos. Continua, Vanessa?
2: Continua, mas mesmo agora com a liberação do viaduto, deu uma melhorada no trânsito. Eu cheguei a conversar com alguns motoristas por ali, Israel, eles até reclamam, mas falam assim, não, isso vai melhorar. Eles estão com esperança que vai melhorar e eu também tenho, viu? Então, por conta dessa via ali na Sebastião Gualberto, o trânsito na Siqueira Campos, ele fica um pouquinho mais reduzido, né? Porque todo mundo vai lá pelo fundo do vale. De qualquer forma, ônibus estão circulando normalmente, carros e a movimentação das pessoas, né? As lojas começam a ser abertas às 9 da manhã e até lá as pessoas vão pro seu trabalho, Israel.
1: Sei que você tá passando aí as margens do cartão postal de São José do Banhado. Temos neblina, tá uma movimentação bonita aqui de cima dos estúdios da Mix aqui do alto. Aqui no centro de São José tá com um sol bonito, céu de brigadeiro. A gente tá vendo a cabeceira da pista 33 aí do aeroporto de São José dos Campos. Movimentação boa. Como é que tá por aí no centro de São José?
2: Vou falar um negócio pra vocês, Israel. Meu sonho era falar na rádio neblina baixa, sol que racha. Justo hoje, a neblina já se dissipou um pouco. Aqui perto do Banhado, temos um pouquinho de neblina, porque é comum, né? Mas teve dias aqui em São José que essa névoa chegou até as 10 da manhã. Hoje, por exemplo, não são 8, a neblina já dissipou, pelo menos aqui na Siqueira Campos não tem mais neblina nenhuma. O sol tá meio tímido entre nuvens aqui ainda. Nesse momento, os termômetros estão marcando 14 graus, mas, segundo a meteorologia, as temperaturas podem chegar a 20 graus hoje, Israel.
1: Perfeito, só mais uma informação aí, Vanessa. Como é que estão os pontos de ônibus aí na cidade?
2: Lotados, né? Os pontos de ônibus lotados. E digo mais, todos os ônibus saem do terminal rodoviário aqui do centro, lotados também. Eu fico impressionada. Às vezes eu fico passando por aqui, assim, tem linha, porque tem bastante linha de ônibus, mas a população aumentou, né? Então a população aumenta, os ônibus ficam cheios.
1: Perfeito. Vanessa Nascimento, obrigado pela atenção aqui com a Rede Mix de Rádio, viu?
2: Ótimo dia pra você.
1: Obrigado, Vanessa. Agora 7:25. A gente vai trazendo muita informação e prestação de serviço pra você. Informação que chega agora ao vivo, acidente na Estrada Velha, Rio-São Paulo, próximo à COP do Morumbi. Atropelamento pelo local de um ciclista com uma criança na cadeirinha com a bike. Já temos ambulância e polícia militar do estado de São Paulo. Trânsito complicado, sentido centro. Eu tava avisando você, eu sabia que ia acontecer alguma coisa nessa manhã. Quero agradecer o nosso queridíssimo amigo, pai de rádio de muita gente, viu? Dodô Minas, que tá lá e trazendo essa informação em tempo real. Dodô, brigadão, um forte abraço pra você, viu, meu amigo? Vem até a Mix tomar um cafezinho, ou a gente vai até a Prefeitura de São José dos Campos, ser bem recebido por você, pelos nossos amigos da Prefeitura, que tanto nos ajudam aqui na Rádio Mix, com informação, com credibilidade, com os releases, a Jussi Alves à frente da competentíssima fonte de jornalismo lá. O Dodô trouxe pra você aqui a informação, mais uma vez, por favor, informação do acidente na Estrada Velha, Rio-São Paulo, próximo à COP do Jardim Morumbi. Atropelamento de um ciclista com uma criança. Nossa, estava numa cadeirinha de bike. Polícia Militar já está no local, junto com a ambulância. Trânsito complicado, sentido centro de São José dos Campos. Você que vai sair, olha, vamos passar um mapa da mina pra você. Vai sair de São José em direção ao centro ali de Jacareí. Você vai encontrar problemas na Estrada Velha. Você vem de Jacareí pegou o Oeste Martins, vai ali na Maciota, já vai encontrar trânsito carregado depois, já próximo ao centro de distribuição da Farmaconde. E aí temos esse acidente ali próximo à Copa do Morumbi, é a região do 33 de março, né, o Cleiton? Ali é Zona Sul de São José dos Campos, você conhece
3: ali,
1: bem,
3: sim,
1: né?
3: Sim, sim, Zona Sul de São José dos Campos.
1: Perfeito, perfeito. Zona Sul de São José dos Campos, a gente vai acompanhando pelo local, daqui a pouquinho mais destaques pra você. Agora vamos falar um pouquinho sobre o esporte, porque às 7h30 da manhã a gente chega com o nosso queridíssimo amigo Gabriel Domingues e o esporte pra você.
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4: Ótimo dia para você que não me conhece ainda, muito prazer. Eu sou Gabriel Domingues e agora você acompanha um giro de tudo que aconteceu na rodada de ontem da Copa do Mundo e o que tá por vir nas negociações, porque o mercado já tá bem agitado, viu? Ontem, na terça-feira, dia 7, a Copa do Mundo fechou as oitavas de final e definiu todos os confrontos da quarta. Cara, foi um jogaço. É o que eu posso falar pra você. A Argentina saiu perdendo de 2 a 0 pro Egito, mas foi lá e buscou a virada. Cara, que jogo do Lionel Messi. Mais uma vez ele brilha. E aos 79 minutos, Cristiano Romero marcou o primeiro pra Argentina, Messi marcou o segundo aos 83. E o Enzo Fernandes sacramentou a vitória da Argentina em cima do Egito. Cara, foi simplesmente um jogão. Para aquela pessoa que curte, que ama futebol, foi simplesmente um jogo com um roteiro de drama do início ao fim. Todo mundo pensou, vai dar Egito, vai dar Egito. Que nada. Aos 79 minutos eles foram lá e começaram a jogar. Parecia que estavam brincando, simplesmente brincando durante todo o jogo. E não foi só isso. Ontem Suíça e Colômbia jogaram e foram simplesmente para os pênaltis. A Suíça segurou naquela retranca a Colômbia durante todo o tempo normal e durante a prorrogação. E foram lá e classificaram em cima da Colômbia. A Colômbia perdeu 3 pênaltis e a Suíça perdeu apenas um. Foi lá e garantiu mais uma vaga para as quartas de final da Copa do Mundo. A grande história do dia ontem foi, a Argentina conseguiu sobreviver e fez história ontem, porque foi um jogo histórico. Ela confirmou seu favoritismo, mas ligou um alerta, viu? Porque sofreu demais. Demais mesmo contra o Egito. A equipe mostrou que pode ter, que pode não, que tem reação. E uma reação muito boa. Mas não é o primeiro jogo, porque eles sofreram contra o Cabo Verde. Você lembra? Aquele jogo contra o Cabo Verde, se não fosse o ET Messi, eles também não teriam saído. Vamos ver como ficou os jogos das quartas de final agora com toda a rodada das oitavas definida? Amanhã, na quinta-feira, dia 9, a França enfrenta o Marrocos. Na sexta-feira, ó, já tô vendo pro sabadão, hein? Porque sabadão é bom. Mas na sexta-feira, a Espanha enfrenta a Bélgica. E o sábado, para aquele cara que é amante do futebol, é aquele sabadão pra você começar o churrasco às 3 da tarde e ir até o domingão. Porque sábado a gente tem Noruega e Inglaterra. Não é por nada não, mas tomara que dê Inglaterra. Tire logo essa Noruega daí, que eu tô com um ranço deles até agora. E às 10 da noite a Argentina enfrenta a Suíça no sabadão. E me conta aí, qual é o seu palpite? Quem você acha que leva essa Copa? Não é por nada não, mas tá com cara de Argentina, viu? Principalmente depois do que tem acontecido nos últimos jogos aí. Eu acho que o ET vai levar mais uma. E você, o que que você acha? Vamos falar um pouco agora do mercado da bola? Porque olha, no Palmeiras, no meu Verdão, tá quente as coisas, hein? Depois da chegada do zagueiro Alexander Barbosa do Botafogo, o Palmeiras está correndo para trazer agora nessa janela. E aí vai ficar um timaço, não é por nada não. O volante Danilo, que é a nossa cria da base, né? Já era, né? Você sabe, se trouxer, segura esse time, porque vai ficar um timão. E a única saída que eu acho que vai acontecer por agora, que é o que estão especulando, além do Maurício, que o Atalanta da Itália já fez uma proposta de 8 milhões de euros, o Flaco Lopes, infelizmente, eu acho que ele não volta da Copa. O que eu tenho pesquisado é que o Atlético de Madrid já demonstrou interesse, fez uma ofertinha por baixo dos panos para não despertar o interesse de outros clubes europeus e não vai deixar quieto não, hein? Provavelmente Flaco Lopes vai lá jogar no time do Simeone. Afinal, ele adora um argentino, né? Você já viu. Já o Flamengo tá atrás do meio campista, um centroavante e um lateral esquerdo aí. Eles foram atrás do Thiago Almada, mas não deu certo. Não deu certo mesmo. E eles também tiveram a saída do Rian, que acertou com o Shakhtar Donetsk, tá? É, cara, não sei não, viu? Não sei não, mas tá com cara que o Flamengo vai fazer uma puta de uma renovação esse ano de novo, viu? Alexandre, Danilo, Everton Cebolinha, eu acho que, ó, rapam fora e não ficam no Flamengo e eles vão fazer uma boa renovação no elenco. Agora o São Paulo, coitado do São Paulo, tá precisando urgente fazer uma renovação, mas acho que não vai ser dessa vez não, viu? Porque olha, até o momento só chegou o Vitor Sá, que é um atacante de 32 anos, que tava livre após passagem na Rússia, vem daquele jeito, cara, eu fiz uma pesquisa assim por cima, não conheço muito ele, então você já viu, né? Mas o clube tá precisando de muito, muito, muito, pelo menos de um zagueiro pra recompor a saída do Arboleda, né? Porque que já viu, né? Aquele cara adora uma farra, tá? Além da renovação do Calleri, que esfriou também, viu, galera? Acho que ele não fica, não. Acho que, ó, o São Paulo vai ter uma boa debandada. Porque, ó, Calleri, o Felipe Pérez, Luan, Lucas Moura, Matheus Belém, Rafael Toloi e Yang vencem o contrato agora no final do ano. Cara, tá com cara de ter uma debandada. Não sei não, hein? Será que esse ano São Paulo vai sofrer de novo, mais uma vez? Cara, o coração do torcedor são paulino não vai aguentar desse jeito não, hein? Acho que esse ano eles vão sofrer de novo. E o Corinthians, que tá feia coisa, viu, galera? Ele tá com transfer ban, tá aí precisando levantar urgente 25 milhões de euros líquidos pra dar uma respirada. E além disso tudo, Yuri Alberto não vai ficar, viu? O Joséense aí, nosso conterrâneo, tá querendo rapar fora, não quer ficar. Não é muita grana que o Corinthians tem com ele, porque eles têm só 50% dos direitos econômicos, que estão aí avaliados em mais ou menos 20 milhões de euros. Cara, é muito pouco. 10 milhões, com 10 milhões, quem que o Corinthians vai trazer para recompor? Isso sem falar do Memphis. Será que ele fica? Não fica? O contrato dele vai até o dia 20 agora. Eu acho muito difícil mesmo ele ficar. Porque o Corinthians tem uma dívida de mais de 40 milhões, é isso mesmo, 40 milhões entre luvas e bônus com ele. E olha, para ele ficar, ele tem que querer mesmo, viu? Porque, gente, 40 milhões é muita grana. Ele tem que ser aquele famoso corintiano roxo mesmo, que eu acho difícil, viu? Porque afinal ninguém é bobo. Concorda comigo? E já o Santos, coitado do Santos, gente. Cara, nossa, eu queria ter boas notícias do Santos, viu? Porque tem uma galera que eu gosto aí, o Rodrigão, gente boa demais. Torcedor ou sofredor santista, ele tá, cara, com uma pulga atrás da orelha com esse time. Primeiro, Neymar volta da Copa jogando? Cara, não sei. Eu acho que ele para. Depois dessa, ele para. Principalmente depois, não sei se vocês acompanharam na rede social aí, mas o pai dele soltou uma carta pública aí, implorando pro filho não parar de jogar. E eu acho difícil, porque ele não vai ter estímulo nenhum. Cara, jogar com o Rony, Gabigol é o único que salva ali. Agora, jogar com o Rony, que eu sei que eu já sofri com esse cara. Cara, é difícil demais, não tem ninguém pra jogar com ele. E isso sem falar no Zé Rafael, que tá lá encostado, que joga muito, jogava muito, né? O trem é complicado, a vida do torcedor santista, viu? Eu tenho dó. Essa é a realidade. E é isso, gente. A gente fica por aqui. Esse foi o mais um Mix pós-rodada. Nos vemos amanhã. Até logo.
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1: 7:37. Vamos mais uma vez para as rodovias e também para as ruas da nossa região metropolitana. É o jornalismo da Mix, o jornalismo mais atuante, com mais credibilidade, os melhores repórteres e a melhor informação para você. O nosso Anderson Alves está na rodovia mais movimentada e importante do país, a rodovia Presidente Dutra. O Anderson, como é que tá a situação para quem saiu de Jacareí? O motorista era um passageiro da agonia ou não? Ali pela Avenida Castelo Branco, que ontem tínhamos obras, e hoje, trânsito liberado ou o motorista encontrou algum problema na rodovia Presidente Dutra, na alça de acesso a ali em Jacareí? Anderson, bom dia.
5: Bom dia, ouvintes da Mix. Para você que está em Jacareí, saindo em direção a São José dos Campos, trânsito tranquilo. Isso também acho que é reflexo das férias escolares, né? Então, você que está pegando a Castelo Branco, sentido São José dos Campos, nesse exato momento, sem trânsito, e também não há obras neste momento. Para você que também pega a Malek Acid, lembrando que na parte da manhã e no final da tarde, você consegue ter acesso devido às obras de recapeamento que estão ocorrendo no local. E a Dutra, para você que está em sentido São José dos Campos, trânsito tranquilo nesse momento, Israel.
1: Ô Anderson, ali na rodovia Presidente Dutra, as marginais da rodovia, para quem está vindo para São José dos Campos, a gente tem aquele probleminha que é um pouco de trânsito ali nas marginais, ali em direção. Passou a Capricho Veículos, passou ali a região do acesso ao Vila Branca, começa aquele anda e para. Você que está vindo aqui para os estúdios, para o complexo de comunicação da Mix em 94.9, tá com o trânsito carregado? Como é que tá a situação?
5: Tá um trânsito bem tranquilo, mas eu acho que é reflexo das férias escolares. Então tem menos carros na rua, nas ruas, né? Então, trânsito bem tranquilo nesta manhã de quarta-feira aí, véspera de feriado.
1: Você já tá em São José dos Campos, Anderson?
5: Já estou em São José dos Campos.
1: Como é que tá o trânsito por onde você tá agora?
5: Você que tá pegando a região ali do Anel Viário, São José dos Campos, o trânsito um pouquinho mais carregado, mas fluindo bem. E também aqui na Avenida José Longo também, em direção ao centro, trânsito tranquilo para você que está vindo para o centro de São José.
1: Obrigado, Anderson, até daqui a pouco.
5: Até daqui a pouco, bom dia.
1: Valeu, agora 7:40, para você que está na rodovia Presidente Dutra, sentido São Paulo, trecho de Taubaté, tem trânsito começando a ficar carregado, viu? A partir do quilômetro 115 até a altura do quilômetro 118. 115 ali você passa o frango assado, aí você vai no anda e para, do 115 até o 118. 118 é ali, é a entrada para a rodovia Floriano Rodrigues Pinheiro. Na Floriano, atenção, viu? Você que vai para Tremembé, vai para Pindamonhangaba, vai para Santo Antônio do Pinhal ou até Campos do Jordão, a cidade mais alta do Brasil, temos obras na altura do quilômetro 2, passou o Quimpório, até a altura do quilômetro 10, a região ali do kart, do cartódromo e do autódromo de Tremembé. Temos obras que acontecem ali para recapeamento da via, tanto sentido Campos do Jordão quanto sentido Taubaté. Na rodovia Presidente Dutra, acidente na altura do quilômetro 138, quantos quilômetros? Pelo menos 3 quilômetros de lentidão, 138, com rabo de fila na altura do quilômetro 136, 135, já trecho de Caçapava. Motorista vai no anda e para, em ritmo de procissão, sentido São José dos Campos. Na Carvalho Pinto, trânsito flui bem, é a alternativa. Você está ouvindo a Rádio Mix nesse momento? 981-12-8000. 981-12-8000. Me manda a sua mensagem, eu quero saber como é que tá o tráfego nesse local. Manda também, por gentileza, foto, vídeo, o que você quiser. Só não vale pedir dinheiro, viu? Manda foto, vídeo, áudio, e é isso. Vamos trazendo informação, prestação de serviço, credibilidade, marca registrada da Rede Mix de Rádio em 94.9 FM.
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1: 7:41 da manhã, o esporte e a música se unem mais uma vez numa campanha que aposta na conexão com o público jovem. Num novo momento da marca, a Nescau busca se conectar com o público indo além da publicidade tradicional. O momento agora aposta em dois nomes da música brasileira, como Ana Castela e também Pedro Sampaio. A dupla gravou a música inédita Agora ou Nunca. Conversei com a Lara Nakashi Miranda, diretora de marketing de bebidas e cereais da Nestlé aqui de Caçapava. Importante ela salientar aí a iniciativa como reforço da marca e também algumas ações. Vamos ouvir.
6: O esporte sempre esteve no DNA de Nescau há décadas, mas entendemos que a relação dos jovens com o esporte evoluiu. E o interesse pela música é parte fundamental do dia a dia deles, faz parte dos treinos, da torcida, das danças. E música, esporte e moda também tem a sua forma de expressão. Por isso, decidimos estar presentes nesses territórios culturais, criando experiências, parcerias e conteúdos que reforcem a energia que a marca representa há anos, mas de uma maneira muito genuína e em forma de entretenimento.
1: Essa é uma estratégia que se expande em diferentes plataformas digitais. O entretenimento também fica por conta da coreografia ensinada nas redes, gerando conteúdo espontâneo e incentivando a participação, como reforça o embaixador da marca e co-criador da música, Pedro Sampaio.
7: Eu observo muito que as pessoas estão consumindo na rua, e que as pessoas estão falando, ou é alguma gíria, ou é alguma coisa, uma outra música que me inspira. Então, ter essa percepção do popular, ter essa percepção do ser humano, seja na coreografia ou seja na música, para mim é um ponto de partida inicial, assim, de um momento de criação. É geralmente que é assim. Primeiro vem a música, depois a coreografia, mas sempre com essa percepção do que as pessoas estão trazendo, do que elas estão querendo.
1: Agora 7:43. Como alternativa para muitas pessoas que não têm empregos e estão fora do mercado de trabalho, o artesanato tem se mostrado uma solução bem palpável, viu? A repórter Virginia Alves tem os detalhes e traz agora para você.
8: O talento continua sendo a matéria-prima do artesanato brasileiro. Mas para transformar uma boa peça em um negócio sustentável, criatividade sozinha não basta. É preciso investir em gestão, posicionamento e acesso a novos mercados. E é com esse objetivo que 300 unidades de produção artesanal de todo o país seguem na disputa pelo 6º Prêmio Sebrae Top 100 de Artesanato. Nessa etapa, os participantes serão avaliados em critérios como gestão, condições de trabalho, compromisso socioambiental, experiência comercial e estratégias de diferenciação. A gestora nacional de artesanato do Sebrae, Gisele Oliveira, explica que o processo de seleção também leva os artesãos a refletirem sobre a evolução dos próprios negócios.
9: O prêmio, ele é, antes de tudo, ele é uma estratégia de desenvolvimento para o artesanato, né, para além da premiação. Todo o processo é concebido de forma a provocar o artesão a repensar e avaliar o seu negócio, o seu produto, a sua identidade, a sua gestão, o seu posicionamento no mercado. Então, independente da premiação, ele gera essa avaliação e essa reflexão.
8: Além do reconhecimento nacional, os 100 vencedores poderão utilizar durante 3 anos o selo da 6ª edição do prêmio. Pesquisa do Sebrae com os premiados da edição anterior apontou que 70% registraram aumento no faturamento após a conquista. O escultor e entalhador Ednei do Carmo, de Mariana, em Minas Gerais, foi um dos vencedores da última edição e conta como que a premiação impactou o seu trabalho.
10: Eu fui premiado na última edição do Top 100 de Artesanato do Sebrae e essa premiação fez uma diferença e faz uma diferença até hoje sobre o meu trabalho na condição da divulgação da minha obra como um todo. Até mesmo porque, dessa forma, eu tive oportunidade, estou tendo oportunidade de mostrar o meu trabalho para todo o país, além de todo mundo, porque a forma que o Sebrae divulga essa premiação é bem interessante e a abrangência é imensa.
8: O resultado com 100 vencedores do 6º Prêmio Sebrae Top 100 de Artesanato será divulgado após a conclusão das próximas etapas de avaliação.
1: 7:46, o Ministério Público do Estado de São Paulo olha e agora analisa algumas empresas da região de São José e de Jacareí. Temos algumas denúncias em vista em relação a assédio sexual. O Vale do Paraíba e o Estado de São Paulo lideram o número desses casos. Nós chamamos essa matéria nas manchetes do jornal e preparamos ela. Na verdade, a Priscila Mendes é a nossa repórter. Dá mais detalhes para você.
11: De acordo com o Tribunal Superior do Trabalho, cerca de 142.800 novos processos por assédio moral foram registrados no ano passado, apontando um aumento de 22% em relação a 2024. Outro dado são os números de denúncias, que cresceram quase 27%, com registro de mais de 18 mil depoimentos sobre assédio moral no trabalho, segundo o Ministério Público do Trabalho. Simone Queiroz, especialista em prevenção ao assédio no ambiente de trabalho e administradora registrada no CRAMG, Conselho Regional de Administração de Minas Gerais, comenta sobre o aumento de processos e denúncias por assédio moral nas organizações.
12: Durante muitos anos, o assédio era tratado como algo normal no ambiente de trabalho. E seja por questões legais ou culturais, a sociedade deixou de enxergar o sofrimento psicológico no local de trabalho como um problema exclusivamente individual. Não basta a empresa dizer que ela está combatendo o assédio. A empresa precisa mostrar que ela possui políticas claras, treinamentos frequentes, canais seguros de denúncia, procedimentos de investigação imparciais, proteção contra retaliações e, principalmente, o acompanhamento dessas vítimas. A prevenção ao assédio não pode ser somente um discurso.
11: Sem registros formais de escuta e acolhimento, empresas têm acumulado derrotas em tribunais do trabalho por não conseguirem comprovar a adoção de medidas preventivas em um cenário onde transtornos mentais já figuram entre as 10 maiores causas de pedidos de indenização no país. Dados do anuário 2025 da Contato Seguro revelam que 34% dos relatos de denúncias acontecem fora do horário de trabalho. Para a especialista em prevenção ao assédio no ambiente corporativo, os dados revelam sobre o comportamento dos trabalhadores.
12: Esses dados mostram que muitas pessoas não se sentem seguras para denunciar durante a jornada de trabalho. Elas esperam chegar em casa, longe da empresa, dos colegas, para finalmente relatar o que elas estão vivendo. Isso revela medo de represálias, insegurança e falta de confiança nesses mecanismos internos. O sofrimento, ele não termina quando o expediente acaba. O trabalhador leva esse peso para casa. Talvez um dos aspectos mais preocupantes do assédio é que ele ultrapassa os muros da empresa. O expediente termina, mas o sofrimento continua.
11: A implementação de um canal de acolhimento estruturado tem sido a estratégia adotada por organizações para gerar rastreabilidade e segurança jurídica.
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1: Informação que chega agora para você, ouvinte da Mix em 94.9 FM. Aquele acidente, viu, que aconteceu na Estrada Velha. Quero agradecer ao Rodolfo Minas, o Dodô, que passou acidente próximo à Copa do Morumbi, já gera pelo menos 2 quilômetros de congestionamento. Eu vou passar uma informação antes para você. Você tá saindo de Jacareí e vai para São José dos Campos, muita atenção ali na Estrada Velha, viu? Porque tem congestionamento por conta de obras que acontecem muito depois da White Martins. Você vai passar o Vila Branca, vai passar ali um monte de casa de show que tem ali, você vai chegar em São José dos Campos, vai encontrar congestionamento, tá? E aí, depois desse congestionamento, a gente tem esse acidente que aconteceu em frente à Cope do Morumbi. Eu peço desculpas que eu falei bairro 33 de março, é o bairro 31 de março lá, tá? Retifico a informação aqui pra você, ouvinte, em 94.9 FM da Rádio Mix. Esse acidente aconteceu agora há pouco, por volta de 7:30, aconteceu lá, a polícia militar está no local, um atropelamento de uma ciclista com uma criança numa cadeirinha de bebê. O que eu acho interessante é o seguinte: como é que numa via de 60 por hora o pessoal tá chutando, tá andando rápido? E é incrível que a gente vê também, e não é só um caso isolado como esse, como acontece no final de semana, viu? O pessoal vai ali na avenida que corta a zona sul de São José dos Campos, Abacabal. Tem um monte de adega, tem um monte de barzinho. Nego enche a lata de cachaça e pega o carro. E a pior coisa do ser humano é você utilizar um carro bêbado. Você vai bêbado utilizando o carro no dia a dia. E o carro, automaticamente, ele se torna uma arma. E você não coloca só a sua vida em risco, mas dos outros que estão ali nas imediações. Não sei se é esse o caso, não vou fazer juízo de valor, porque eu recebi de uma fonte extremamente confiável que aconteceu esse acidente. Claro que a polícia militar está no local, junto também de outras viaturas também do Corpo de Bombeiros, ambulância, SAMU, e a gente vai ter mais informações quando for lavrado o boletim de ocorrência. Mas mesmo com o radar de 60 km por hora, eu vejo à torta e à direita, neguinho andando ali a 60, 80, a 100 km por hora, utilizando ali como se fosse uma pista de kart. Não é assim a situação. Situação também complicada na rodovia Presidente Dutra, temos já 4 quilômetros de lentidão, segundo a CCR Rio São Paulo. Se a CCR Rio São Paulo tá falando em 4, eu vou apostar em 5, 6, tá? Porque a rodovia tá ciscando para dentro. Sempre atualiza depois a situação do mapa no local. Então vamos falar um pouquinho ali do acidente. Aconteceu às 6h50 da manhã, esse acidente envolvendo dois carros no quilômetro 138, sentido capital paulista, em frente ao Parque Tecnológico. Dois veículos envolvidos, o rabo de fila está na altura do quilômetro 134, 133. Já no trecho de Caçapava, onde também tem um radar semafórico ali, onde você passa a 100 km por hora. Atenção, você motorista que vai no sentido São Paulo também, na altura do quilômetro 147 até a altura do quilômetro 150. 50 da região ali do viaduto do Santo Inês para frente, ali próximo a General Motors, o motorista vai encontrando dificuldades do Center Valley, também ao Vale Sul Shopping. No sentido contrário, trânsito flui bem, sem pontos de lentidão. Cleiton Martins, temos informações das outras rodovias da região. Tudo tranquilo, né, Cleiton?
3: Neste momento, tudo tranquilo nas rodovias que cortam a região do Vale do Paraíba, Serra da Mantiqueira e Litoral Norte. Para quem está subindo a serra neste momento, Floriano Rodrigues Pinheiro, motorista, encontra apenas serração no trecho de serra. Para quem desce, sentido Litoral Norte, pela rodovia Oswaldo Cruz, neste momento o motorista também não encontra nenhum ponto de lentidão, vai fazer uma boa viagem. E lembrando que tem feriado chegando por aí, né, Israel? O motorista tem que tomar um pouco mais de precaução nesse mesmo sentido que você estava falando, de bebida, de Sim. alta velocidade.
1: Eu acho que é assim, o interessante é você, amanhã eu vou ter uma entrevista aqui, eu tô dependendo da nossa produção, de marcar uma entrevista com a Polícia Rodoviária Estadual e também com a Polícia Rodoviária Federal, porque tem alguns pontos que eu acho críticos e salientares para a sociedade, que assim, o pessoal já sabe que vai ter trânsito carregado na Dutra, na Oswaldo Cruz, na Tamoios, e aí o cidadão já pega e toma cachaça, toma cerveja antes de pegar a rodovia. Então assim, temos algumas dicas básicas, mas eu não quero falar o trivial amanhã, eu quero falar sobre o índice de ocorrências que estão atingindo o Vale do Paraíba e também o Litoral Norte, principalmente ali na rodovia Rio Santos. A nossa audiência, ela vai bem até o Litoral Norte do estado de São Paulo. Então eu quero falar um pouquinho sobre isso e trazer essa informação para você que está nos acompanhando aqui. Outro dado importante que eu quero deixar claro para você que está sintonizado em 94.9 FM é o seguinte: vai utilizar as rodovias? A Polícia Rodoviária Estadual, ela está trazendo uma informação de que são esperados para hoje e amanhã 1.700.000 carros só na rodovia dos Tamoios e na Oswaldo Cruz. Dado da Polícia Rodoviária Estadual. É o feriado da Constituição Trabalhista de 1932. A gente está aí acompanhando o que vai acontecer. A rodovia Presidente Dutra tem trânsito para 2 milhões de carros, 2 milhões e 500, é o que espera a Polícia Rodoviária Federal, que o pessoal começa a viajar hoje a partir de 5 horas da tarde. Claro que você pode contribuir com essas e outras informações aqui no Jornal da Mix, em 94.9 FM. A gente vai trazendo informação e prestação de serviço. Claro, deixa eu te dar um dado outro importante, você que mora em Jacareí. A gente tem aí a informação de que a tarifa dos ônibus, ela aumentou, viu? Então a gente trouxe essa informação ontem para você aqui no jornal e hoje eu atualizo para você, porque a prefeitura de Jacareí deu um detalhe falando que era importante falar em relação a isso, era importante falar em relação a esse reajuste da tarifa do ônibus. Como que vai ficar a tarifa do ônibus para Jacareí? Temos aí o preço base, que vai aumentar, vai subir de R$4,20 para R$4,50 para as pessoas que moram na região, de R$4,20 para R$4,50. E aí a gente tem o preço também atualizado para as pessoas que pegam o ônibus para escolar, tá? A tarifa do ônibus em Jacareí, ela vai aumentar aí também para as pessoas que pagam em dinheiro. Vai subir de R$4,20 para R$4,50 para quem paga no cartão comum. Aproximação e débito R$4,20 para R$4,50 também. Dinheiro sobe para R$5. Isso que eu tô achando engraçado. No dinheiro era para ser mais barato, né? Porque no dinheiro não tem imposto, não tem tarifa. Tá subindo de R$4,20 para R$5. Por quê? É muito caro fazer o depósito bancário? É muito caro botar no cheque e colocar lá na Caixa Econômica Federal, no Itaú, enfim, ninguém sabe. As empresas concessionárias do transporte coletivo agora estão obrigadas a fixar os avisos nos coletivos e essa retomada, esse reajuste começa a valer a partir de segunda-feira. De acordo com o decreto do prefeito Celso Florencio, publicado no Diário Oficial, o valor da tarifa técnica passa para R$8,06, ou seja, a prefeitura paga uma parte, mas esse valor ele tá mais pesado para a população, porque a população, clara, tem que pagar para andar de ônibus, né? Os créditos poderão ser comprados com o valor atual até o dia 12 de julho, utilizados normalmente por um período de 30 dias, ou seja, 30 dias depois a gente vai ter aí o reajuste, mas a partir de segunda-feira, para quem comprar avulso, já vai estar valendo esse novo sistema, esse novo valor aí para a linha de ônibus em São José dos Campos. Vale ressaltar também que a gente tem outros dados importantes aqui para a região. Teremos novidades no sistema de veículos em São José dos Campos na Ponte Estaiada, tá? Informação que chega agora para a gente aqui de Taubaté. 7:57 da manhã, a Câmara de Taubaté, ela aprovou aí, ou melhor, adiou nesta terça-feira a votação do projeto de lei que autoriza a prefeitura a vender por meio de leilão um terreno público de mais de 6.200 metros quadrados na zona industrial do Vale do Piracaganguá, no distrito de Quiririm. A Câmara aprovou o projeto de lei que atualiza o Código de Obras no município. A proposta da venda do terreno, enviada para o prefeito Sérgio Vitor, tem a alienação de um imóvel localizado na Avenida São José, Geraldo de Matos Barros, e a medida faz parte de uma estratégia da administração para levantar recursos e ajudar a equilibrar as contas. A dívida estimada da prefeitura é de R$1 bilhão.
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0: Vamos começar.
1: Bom dia, fala Rádio Mix. Aqui é o Vixe Lucas da Ilha de Itaparica. Eu gostaria de pedir uma música de Nelly Ghost and Dream. Muito agradecido.
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agora 8:11, Detonautas Rádio Love Nacional. Bom, a Rádio Mix também é uma Rádio Love Nacional, né? Transmitindo pra todo o Brasil e com esse programa maravilhoso. 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
1: Alô, alô, Rádio Mix. Aqui é Leila Zanetti. Eu falo da cidade de Jaú, interior do estado de São Paulo. Gostaria que vocês tocassem pra mim Don't Stop Dancing do Creed. 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

0: aqui, se liga.
1: Alve Rádio Mix, Rogério aqui de Barcelona, acompanhando vocês todo dia. Toca aí pra gente, O Passageiro, de Capital Inicial. Abraço.
2: Pedido chegando da Espanha, grande Roberto, obrigado, viu, cara? Passageiro do Capital, hein? Sensacional. Bora voltar lá pro início dos anos 90. Isso aqui é fantástico.
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1: Bom dia, Rádio Mix. Aqui é Leandro de Curitiba. Gostaria de ouvir Link Park, Somewhere I Belong. 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

0: nós vamos ouvir agora, hein?
1: Bom dia, Rádio Mix. Aqui é Gleibson de Juiz de Fora, Minas Gerais. Toca uma do Michael Jackson pra gente aí.
0: Pra Juiz de Fora, em Minas Gerais.

0: Oi, eu sou a Lana aqui de Gravataí e eu queria pedir a música Se Eu For Eu Vou Com Você, do Di com a Fesno.
1: Muito obrigado, Lana. Um salve pra Gravataí no Rio Grande do Sul, cidade também sintonizada no melhor mix do Brasil. Cara, essa música aqui é uma parceria histórica, né? Fresno e NX Zero, cara, legal demais, vou ouvir. 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

0: durante a semana, né?
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0: Mix são 10:01, bom dia. 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
1: Sou a Giovana de Mogi das Cruzes. Toca pra mim uma do Guns N' Roses.
2: Aqui é Simone e eu quero pedir a música do Backstreet Boys, Everybody.
3: Fala galera da Mix, que é Valdir. Toca uma música aí do Coldplay.

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0: Mix agora meio-dia e dois.

0: Mix e o som do Skank, balada do amor inabalável, meio-dia e 29.
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mundo com 48 seleções entregou bons argumentos para quem defende um mundial assim, com mais seleções. Tem gente que defende 64 seleções para a próxima Copa em 2030.

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Recordes de público, alta média de gols, 7 times que avançaram aos mata-matas pela primeira vez, 72 partidas só na fase de grupos. 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

0: Quero pedir a música do Backstreet Boys, Everybody.
1: Fala galera da Mix, que é Valdir. Toca uma música aí do Coldplay.

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0: Mix agora 3 e 4, tá no ar mais uma edição do Super Mix. E a partir de agora são 40 minutos de música direto, sem nenhum intervalo.
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0: Mix agora 5 e 7. Boa tarde pra você. Quarta-feira, 8 de julho, a gente começa

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1: Mix agora 5h25, é a Loli Young Messi fechando essa edição do Top Mix na primeira posição de hoje, que vai ficando por aqui.
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1: Bom, e foi divulgada a primeira prévia do documentário Don't Look Back in Anger. A produção que traz o nome de um sucesso da banda, Oasis, promete mostrar vários registros inéditos dos irmãos Liam e Noel Gallagher. Além, é claro, dos bastidores da volta do Oasis para os palcos, depois de uma pausa de 16 anos. O

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2: Ô, gente, hoje eu vou começar o programa não com o Caco Grandino, apresentador do Mix Tudo. Eu vou começar o programa perguntando pro baixista do NX Zero sobre artistas novos que ele curte bastante. Olá, Caco Grandino, seja muito bem-vindo à Mix.
3: Muito obrigado, Giza. É um prazer estar aqui com você. Olha, a Rádio Mix realmente é a rádio que eu mais escuto. Tô muito feliz de estar aqui com você hoje.
2: Você viu que na Mix a gente toca artistas novos?
3: Eu vi, é muito
2: legal.
3: Inclusive,
2: daqui a pouquinho a gente vai tocar um monte de música aqui. Oba. Agora, Caco Grandino, baixista do NX Zero.
3: Sim.
2: Você quanto músico, a gente sabe que a tua carreira começou muito antes de você estourar com os meninos do NX Zero.
4: Entrega a idade.
2: Você teve que estudar muito pra tocar aquele baixo do jeito que você toca, né?
3: É, foi um esforço ali na vida, né? E uma dedicação, um foco.
2: E agora me fala, o que que fez você querer de vez mesmo ser baixista do NX Zero?
3: Olha...
2: Sei lá, que te inspirou, que falou, não, eu quero tocar baixo.
3: Cara, eu acho que o que me inspirou foi a minha própria família, sabia?
2: É?
3: Meus pais tocavam, meus irmãos tocavam, meu irmão mais velho tocava baixo.
2: Tem história familiar nisso aí.
3: Tem história familiar aqui, entendeu?
2: Memória afetiva.
3: Tem memória afetiva. E lógico, né, os grandes clássicos, ouvi muito Metallica, ouvi muito Red Hot Chili Peppers.
2: Não, calma que eu quero mais perguntas.
3: Quer
2: essa
3: mais
2: abertura
3: perguntas?
2: Hoje aqui, ó, rapidão,
3: então,
2: hein?
3: Então anda,
2: eu
3: vai.
2: Eu quero saber o seguinte, como a música transformou a sua vida?
3: Porra.
2: O quê? É, rapaz, até mesmo antes do sucesso, vai.
3: Olha, eu acho que eu deixei de aproveitar algumas oportunidades na minha infância de sair com os amiguinhos, fazer algumas viagens, porque eu queria ficar enfiado dentro do quarto tocando um instrumento. Era muito louco, as
2: é
3: pessoas
2: um falam. Bom,
3: eu
2: né?
3: acho que ele descobriu uma outra coisa e tá dando desculpa que tá tocando instrumento, tá tocando outra coisa. Mas era um instrumento, realmente. Era o baixo.
2: Era
3: eu
2: baixo,
3: tava tocando ali. Eu preferia ficar eu e o baixo e eu, né? Porque alguma coisa me dizia ali no fundo, falei, ó. Se esforça, estuda, pratica, se dedica, porque isso aqui vai ser seu sustento no futuro. Alguma coisa na minha cabeça me dizia,
2: né?
3: Batia, com certeza.
2: Olha que coisa doida, a música, ela tem um poder, assim, gigante na nossa vida, né? Tanto é que todos os dias a gente escuta música, muita gente, né? É
3: difícil. A trilha sonora da vida.
2: Exato. É difícil um dia você passar sem escutar qualquer som, seja você escolhendo esse som ou assim de tabela. Então, hoje, gente, vamos falar de música e o que ela representa na nossa vida. Porque, assim, eu vou mudar a pauta do programa.
3: Já mudou, já?
2: Posso mudar a pauta
3: já
2: do programa?
3: Já começou a mudar a pauta,
2: deixa
3: cara.
2: Deixa eu mudar a pauta, a gente foi pra outro lugar, posso?
3: Pode.
2: Deixa eu mudar a pauta. Então, o negócio é o seguinte: na verdade, a gente vai falar de música. Só que hoje, mais do que artistas novos, que é o que a gente ia falar aqui no programa, vamos falar da música na vida de cada um.
3: Vamos.
2: O que a música já transformou? Sabe por quê? Por exemplo, eu sempre fui uma pessoa muito ansiosa. E por conta da minha ansiedade, lá atrás, quando eu era jovem ainda, eu aprendi sozinha a tocar violão. Pra mim é terapêutico. Não é terapia, mas é terapêutico. E eu acho que tem muitos ouvintes agora, Caco, no carro, no youtube.com/mixtudofm, Mixtudo na Mix, no caso, ouvindo o programa, assistindo a gente pensando, caramba, é verdade, né? Como é bom a gente aprender a tocar, ter contato com a música. Então hoje a gente vai falar do contato com a música. Seu nível de 0 a 10 de contato com a música, isso vale pra instrumento, vale pra ouvir todos os dias, vale pra ouvir novos artistas. Qual é o teu contato real hoje com a música e com os instrumentos musicais?
3: É isso, então você vai fazer o seguinte, você já vai entrar aí no Instagram, então ó, não tá dirigindo, né? Tem que avisar,
2: tá,
3: né, gente?
2: Pelo amor de Deus, você
3: pelo
2: toca
3: amor
2: alguma
3: de
2: coisa?
3: Deus.
2: Cuidado, hein?
3: Ó, então você tá aí de bobeira, pega o celular, entra no Instagram, já digita @mix, tudo na Mix. Digitou, apareceu aí, beleza. Agora você vai apertar o botão de seguir.
2: Segue.
3: Seguiu?
2: A gente, cara.
3: Olha aí que maravilha. Agora você vai mandar um áudio contando exatamente isso que a Giza acabou de falar.
2: É isso.
3: E aí, qual que é o teu nível de envolvimento com a música de 0 a 10? Não precisa nem ser de 0 a 10. Se você gosta de cantar no chuveiro também, já é uma conexão.
2: É, porque
3: sacou?
2: Assim, todo mundo, ó, você já viu aquela frase, quem canta, os seus males espantam? Então tem uma parada assim, né?
3: Tem, claro.
2: Cara, toda vez que a gente tá estressado, pode reparar, coloca na Mix, você vai ficar bem.
3: Dá uma relaxada.
2: Coloca uma playlist, você vai ficar bem. Pega um pandeiro, tenta tocar, você vai ficar bem.
3: Vai ficar.
2: Pega um violão, mexe nele. Então, tem muita gente aqui que já teve contato com a música e não tem mais. Tem muita gente que tá tendo agora. Então, eu quero essas pessoas no programa hoje. E pra você que só é um bom ouvinte, manda também qual é a sua relação com a música hoje. Sabe o que você mais tá ouvindo? Então, vamos falar de música hoje e a importância dela na nossa vida, na nossa saúde mental, na nossa profissão e em tudo que envolve um acorde. Ah, vai ser demais. @mixtudonamix, manda o áudio que eu quero saber qual instrumento você toca, se você já tocou, a importância da música pra você, e aproveita pra seguir a gente no youtube.com/mixtudonamix.
3: É isso, aí, chega junto com a gente no nosso YouTube, a gente tá com 1.410 inscritos ainda, é
2: vou
3: pouco.
2: Bater mais, cadê minhas
3: esse graminhas? Canal merece mais, esse programa merece mais. Então, ó, eu tô aqui na frente, inclusive coloco a gente no nosso canal, enquanto toca a música, enquanto tá no intervalo, a resenha continua. Então, cola com a gente aqui pra trocar ideia, né,
2: gente? Exatamente, eu quero vocês aqui.

0: uma graminha nossa, vai lá no youtube.com/mixtudonamix. Falando de música, o programa de hoje vai ser sensacional, que a gente vai conhecer músicos do Brasil inteiro, inclusive você aí, ó, que é músico independente, bora contar tua história agora, é o teu momento de divulgar teu trabalho. @mixtudonamix, manda áudio ou no meu no giza.com, porque hoje, Caco, hoje a música de verdade, ela vai ser assim, um abraço quentinho pra gente.
1: Aliás, eu tenho uma ideia, você me permite que...
0: Claro!
1: É o seguinte, você vai mandar o seu áudio no @mixtudonamix, pode mandar no giza.com também, mas se você, dentro dessa gama de possibilidades da música, você gosta de cantar, faz o seguinte, prova o seu talento, manda um áudio cantando pra gente e a gente faz uma avaliação, inclusive teremos profissionais da música logo mais aqui, hein?
0: É, rapaz, é o The Voice Mix. Chega aí, cara, chega aí. Junto. Quero os talentos desse Brasil, quero você participando do programa e vamos de música boa, porque hoje, Caco, a música será em forma de abraço, o abraço será em forma de música, então vem com a gente.
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1: Caco, é hora da verdade.
0: Qual verdade, querido?
1: Quais instrumentos você toca? Fala a verdade.
0: Fala a verdade. Não faz a média, verdadeira.
1: Baixo a gente já sabe que é o. Esquece o baixo. O baixo já é você. Você é o baixo.
0: Tá.
1: Outros instrumentos que o Caco Grandino arranha.
0: Arranha?
1: Ou toca?
0: Cara, eu toco um pouquinho de pandeiro. Na época do colégio, vamos saber se eu ia ser roqueiro ou ia ser pagodeiro. Tinha uma galera do pagode, tinha uma galera do rock. Eu fui pro rock. Mas não deixei de comprar o pandeiro e aprender um pouquinho. Então eu toco pandeiro, eu toco um violão ali. Aliás, você falou que aprendeu a tocar violão sozinha?
1: Foi.
0: Então, olha que história maluca que aconteceu comigo, né? Meu pai achava que era fogo de palha em tudo. E eu falava, pai, eu quero tocar batera. Pai, eu quero tocar batera. Eu falava, não. E meus irmãos já tocavam, né? Meu irmão tocava guitarra, meu outro irmão tocava baixo, faziam aula, tinha um instrumento. Mas meu pai não queria me, né, deixar tocar bateria. Não, é um instrumento caro, é muito grande, vai fazer barulho, você vai largar de lado. Tá bom, pai, eu quero tocar saxofone. Saxofone também não, é muito alto. E você vai largar de lado, não sei o que lá. Eu fiquei, mas tá, o que eu vou tocar agora? Só que ele e minha mãe tocavam um violão e tinha um violãozinho lá. Eu falei, aê, tá vendo?
1: Cordas.
0: Então eu vou fazer o bagulho assim, é o seguinte. Fui na banquinha de jornal, comprei umas revistinhas, aquelas com cifras, né? E falei, não sei o que é dó, ré, mi direito, aprendi a tocar na flauta. Aliás, toco flauta também, tá? Aquela flauta doce do colégio. Toco muito essa flauta, mano.
1: Acabou?
0: Não,
1: só isso?
0: Não, calma, tem mais história, tem mais instrumentos. Aí eu peguei e falei, beleza. Aí eu comecei a estudar ali no quarto, ali, copiar as figuras ali dos acordes e comecei a tocar umas músicas. Aí um dia meu pai abriu a porta, achando que era o meu irmão, que fazia aula de guitarra, e ele olha pra mim, eu tô com o violão ali no colo, tocando, ele, eu falei, quê? Como assim você tá tocando? Eu falei, tive que aprender, né? Aí ele falou, então tá bom, agora você vai escolher o que você quer fazer. Aí eu troquei uma caixa de Autorama. Sabe que é Autorama, aquele?
1: Não.
0: Aqueles carrinhos que você brinca na pistinha. E aí o meu irmão era doido pela minha caixa de Autorama, que era lindona. Aí ele falou, vai fazer o seguinte, ele achou que tava me passando, dando um chapéu. Ele falou, ó, se você me der essa caixa de Autorama lindona sua, eu te dou o meu baixo. Só que era o baixo que ele não usava mais. Eu falei, demorou. Mano, era um pau com corda, irmão. Pensa num arco e flecha que chamava de baixo. Aí eu fui lá e comecei a tocar e tal, não sei o que lá. Enfim, aí peguei gosto e fui andando. E olha só que a vida foi, né?
1: Virou
0: a
1: baixista.
0: Aí eu troquei uma caixa de Autorama por um baixo, virei o baixista da NX. Que loucura, cara.
1: Agora eu vou falar de mim. Dá licença que eu toco violão. Uma música, mas
0: não,
1: toco...
0: toca bem sim, que a gente já fez
1: música.
0: A gente fez uma jam lá em Ubatuba, né?
1: Uma por vez. Berimbau. Tushki dundum. Atabaque, porque eu fiz capoeira. Pandeiro também, sai um barulho. Agogô. Também faz.
0: Você manda um shakerzinho?
1: Que é isso, cara? Também me dá um potinho com arroz.

0: criar isso já.
1: Não, mano, nada.
2: Eu era violão, bom de fazer aqui, ó.
1: Se você criar, você já vira uma compositora multi-instrumentista.
0: Então ixi, para que eu posso subir de nível. Porque se ele está dizendo isso, e o cara é ninguém menos, ninguém mais que diretor da School of Rock Brasil, chegou o meu momento!
2: E ó, não só isso, um dos maiores baixistas desse Brasil também, viu? É, o cara é sinistro, obrigado. É sinistro.
0: Ah, baixista? Gente, só vou contar uma curiosidade pra vocês que eu não sabia, sou leiga.
2: Você podia tocar baixo, você ia ser uma baixista.
0: Eu ia ser baixista, mas eu sou uma multi-instrumentista. É. Só que tem um negócio que é uma curiosidade que eu não sabia e provavelmente muita gente não sabe, que o baixo, gente, que é o que o Caco toca, ele tem que estar ali pau a pau com a bateria. Então, com vocês, o baterista e pedagogo Paul Lafontaine.
3: Falei certo, Paul? Boa tarde, certinho, certinho.
0: Ah, você fala português.
3: Eu falo. Gente, eu sou brasileiro. Ah, não, mon père, mon père, only mon père. Only mon père foi...
2: E fala mesmo, cara.
0: Ele fala, mas com esse nome tem que falar. E baterista, né, cara?
3: Isso. Você deu muito bem. Baterista e pedagogo.
2: Caramba, pô, temos uma cozinha aqui já dos convidados, cara.
3: Falta o guitarra, cadê o guitarra?
1: Mas eu ainda acho o baixo o instrumento mais completo que existe dentro da cadeia musical.
2: É o seguinte, Fernandão, você tá ligado que a galera fica tirando os baixistas, né? Você sofre com isso também, né?
1: Sofro, por isso que eu tô defendendo.
0: Mas calma, por que que é?
2: Porque a galera
0: não, ele falou que é um dos melhores, o baixo.
1: Porque o baixo é um instrumento que faz par com a bateria, mas ele é essencial pra guitarra, essencial pro violão, essencial pra voz. Então, sem ele, nada existe. E com ele, né, você consegue fazer harmonia, melodia, ritmo, consegue fazer tudo, dependendo da técnica. Então, é um instrumento muito completo.
2: É muito completo. Agora, eu vou te dar um exemplo, tá? Vou fazer uma analogia aqui. Se você, instrumentista, estivesse num palco, tocando com uma banda, e você é lá, vocalista, você tá brilhandona.
0: Tá
2: voando, ali todo mundo olhando pra você. Aí, todo mundo fala, ah, pra que o baixo? Você já foi pro espaço?
0: Não.
2: Você sabe o que é a sensação do vácuo? Você já imagina como é que é Giza no vácuo, flutuando assim.
0: Ah, é verdade.
2: Para o baixo pra você ver a sensação.
0: Ver,
2: é que você tá nesse.
0: Peraí, peraí.
2: Você não tem chão, acabou.
0: Eu acho que eu entendi. Quando a gente não tem um baixo, a gente para o baixo. É tipo isso?
2: É, tipo isso.
0: É um nada.
2: É um vazio.
0: Cara, a gente tá muito feliz de receber vocês aqui mais uma vez.
2: Foi a melhor explicação que a gente já deu.
0: Foi demais. Fernando Quezu.
2: É um vazio.
0: Cara, a gente tá muito feliz de receber vocês aqui mais uma vez.
2: Foi a melhor explicação que a gente já deu.
0: Foi demais. Fernando Quezada, a gente.

0: escola, né? Então a escola já existe há bastante tempo nos Estados Unidos e a gente tá aqui no Brasil já faz mais de 10 anos e hoje o nosso grupo de sócios a gente cuida de Brasil, Portugal e Espanha.
1: Que né? Da hora.
0: Mas já são 80 unidades aqui no Brasil.
1: Ô, Caco, né? E a gente sabe da importância, né? Dessas escolas para formar grandes artistas da música, porque hoje em dia com tanta tecnologia as pessoas não têm ideia da importância que é você tá numa escola e você aguçar todos os seus sentidos através de um instrumento, através de quem realmente já abriu caminhos e sabe do que tá falando. Então vocês ensinam o Brasil e o mundo todo, tá vindo aí uma galera nova, é isso,
0: Fernando? É isso mesmo, a gente tá muito contente de trazer, né, os novos artistas, a galera tocando e trazer o que a música mais traz de bom, que é qualidade de vida, saúde mental, é, desenvolvimento de habilidades desde as crianças até os adultos. Então estamos aí com uma galera fazendo som, sendo feliz, que é o que importa. E aprendendo muita música. Né?
1: Tem outra curiosidade agora.
2: Manda.
1: Vocês sabiam, galera, que o Caco Grandino, ele não escuta de um ouvido? E ele é baixista?
2: É verdade. Olha que ironia. É verdade. É,
1: aí a gente fica aqui mó trouxa, né? Falando, tipo, como assim o Caco não escuta de um ouvido? Ele é um grande baixista, Caco? O cara ensina bateria pra muitas crianças com alguma limitação. Você tem noção disso? Tô falando do Paul Fontaine.
2: Então, é um dos projetos mais bonitos do Brasil com relação à música. É lindo. Inclusive, a gente já se conhece há um bom tempo, né, Paul?
3: Mais
2: de 10 anos aí.
3: Se eu não me engano, eu conheci vocês em 2016.
2: Foi por aí.
3: 2015.
2: 10 anos.
3: E o projeto? 10, 11 anos.
2: Conta pra gente um pouco sobre o Alma de Batera, que é um projeto maravilhoso.
3: Lindo, então, eu comecei a trabalhar com o Alma de Batera. Era 18 anos.
2: 18 anos.
3: 18 anos. De forma bem independente. É, eu não imaginava que eu pudesse funcionar como um projeto inclusivo.
1: Isso é muito.
3: Mas eu fui trabalhando meio que na prática. Assim, no começo foi meio na cara e na coragem.
2: Sim.
3: E aí eu percebi que existia uma demanda gigantesca de alunos querendo tocar bateria. Tanto que o nome tem esse nome por conta disso, porque eles são apaixonados por bateria, então eles têm alma de baterista, né? Eles são
1: o mais importante,
3: a paixão,
1: não é?
3: Pelo instrumento, assim, sem pudor, assim. Eles
2: Sim.
3: gostam muito de tocar bateria. E aí eu percebi que esse público-alvo, pessoas com deficiência, assim, desde criança, adolescente, adulto, eles não tinham a opção de ter aula de música.
2: De algum instrumento, né?
3: De algum instrumento mais específico de bateria. E aí eu, assim, são anos, né, trabalhando com isso. E esse ano a gente fechou essa parceria com a School of Rock aqui do Brasil.
1: Ai, demais, cara.
3: Né, e agora, nesse segundo semestre, a gente tá implementando em várias unidades do Brasil.
2: Pô, que sensacional.
3: A gente uniu forças.
1: Aqui, sabe, que a gente tem pouco tempo, direto ao ponto, a nível D. Estamos no Brasil todo. Onde essas escolas estão? Porque agora eu tô curiosa.
2: Perfeito.
1: Aqui no Brasil.
0: Hoje elas estão, são 80 unidades espalhadas pelo Brasil, nas 5 regiões. Então tem bastante estado. Nas capitais aí, quase todas as capitais do Brasil, a gente
1: já tá com
0: unidades, né? Então, Sul, Sudeste, Centro-Oeste, Nordeste, Norte. Tem escola bastante, todo quanto lugar. E o Alma de Batera vai estar com a gente em todas essas unidades.
3: É isso aí.
1: Ah, agora só uma curiosidade, tá aqui na minha mão, galera, entra agora no youtube.com/mix tudo na mix. Eu acho que

0: pessoas que têm alma de músicos, né?
1: É isso.
0: Alma de bater, tipo assim, é possível, entendeu? Aí nasce um abraço em forma de música, é isso mesmo?
1: É isso mesmo.
0: Por isso que,
1: né,
0: tá tão quentinho esse estúdio?
1: É um livro musical, né? Que eu tive o prazer de lançar junto com o Arthur Fitzgibbon, que a gente tentou trazer 7 capítulos, 7 músicas pra fazer o que a música faz de melhor, tanto com os alunos, né, do Alma de Batera, como da School of Rock, como do mundo inteiro, que é abraçar, acolher, ser uma mensagem boa, ser uma companhia, que é isso que pra gente é a música. Independente se você vai ser profissional ou não, tocar um instrumento, cantar,
0: faz toda a diferença,
1: faz,
0: né,
1: faz toda a diferença pra música.
0: Caco, que, né, eu diga, às vezes a gente recebe convidado aqui, a gente pega o violão, a gente arranha.
1: Ah, é demais.
0: Ai, falando em música, vamos ver uma música?
2: Agora, só se for agora.
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0: tudo.
1: Gato, agora o time tá completo.
2: Agora sim.
1: Ai, meu Deus do céu, ele chegou. Amigo do Caco, antes de mais nada, executivo, empresário, produtor musical, é o teu momento, hein? Manda áudio aqui pra gente, produtor musical, hein? Eu falo o nome dele, mas eu achei tão chique, Caco.
2: Eu sei fazer a pronúncia certa.
1: Eu falo primeiro, você fala o segundo.
2: Tá bom.
1: Então tá, Arthur.
2: Fritz Gibbon, não é Fritz, é Fritz Gibbon.
1: Vamos de novo,
2: vai.
1: Com vocês, Arthur.
2: Fritz Gibbon.
1: Nossa, com esse sobrenome, meu Deus do céu, veio de onde, Arthur?
3: É pra impor respeito, então você pode falar.
1: Fala português
3: Arthur
1: também,
3: Fritz,
1: né?
3: Gibbon.
2: Arthur Fritz Gibbon.
3: Eu respeito várias séries da Netflix.
2: The Oscars goes to.
1: Exato. E olha, ele chegou atrasado, porque ele veio de muito longe pelo sobrenome

0: baixista Fernando Quezada, que é sócio-diretor da School of Rock Brasil e, na minha opinião, um dos melhores baixistas do Brasil também. Marcou muita história com o Xamã. Temos Arthur Fitzgibbon, nosso querido aqui, empresário, produtor musical, diretor de uma das maiores distribuidoras do mundo,
1: exatamente,
0: né?
1: Exatamente.
0: Hoje em dia de música independente. E temos Paul LaFontaine, baterista e pedagogo também, líder do projeto Alma de Bateria, que é um dos projetos mais bonitos do Brasil com relação à música.
1: E hoje estamos falando da importância da música na nossa vida, de estudar música, de tocar algum instrumento, não necessariamente para você trabalhar com ele, e os caminhos para você conseguir executar isso de forma brilhante, não com IA. A gente volta já.

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0: nomezinha não ia faltar hoje, que a gente tá falando aqui de essência, de diversão, de música, de coisas que realmente alimentam a nossa alma. E a música, cara, não tem como, é bom demais. Toda vez que a gente escuta uma música boa, que a gente tá aqui na Mix, dá aquela relaxada, não é? Agora tem uma outra coisa também que ajuda muito, que é viajar. E ontem a Fabi, ela falou sobre a importância da gente ter um cartão de crédito, né? Mas e se a gente quiser viajar pra outro país? Vamos falar de conta global hoje, que faz diferença, não faz, Fabizinha? Ótima noite, tudo bem?
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0: Com a gente aqui no programa que o assunto tá muito bom, viu?
1: Com certeza.
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0: Caco, falando em assunto bom, a gente tá falando de música, né? De relaxar e tals. Eu escutei um dado aqui na live enquanto eu tava preparando a Fabi, ou não, sobre a mulher na bateria, parece que agora aumentou. Calma, deixa eu ligar o microfone, fiquei até empolgada. Desculpa, foi mal.
3: Você vê só, um instrumento que sempre foi tão marcado pelo lado masculino, da intensidade, da força, da velocidade. Hoje a mulherada tá dominando, então, Fernanda.
4: É isso mesmo. Hoje a gente tem mais mulheres na bateria do que homens na bateria, não só na escola de rock, mas em diversas escolas de música.
0: Que da hora. E essa parte de inclusão aqui com o Paul? Tem muita mina também chegando.
4: Tem algumas. A gente tem algumas alunas com síndrome de Down.
0: Ah,
4: cegas.
0: Aí, olha.
4: Eu acho que é importante ter o toque feminino na bateria. Com certeza.
0: Né?
4: É verdade.
0: Ô, Caco, você que é baixista, né?
3: Sim.
0: Você sempre tava ali trocando com o Dani na bateria, tudo, né? Ali tem que ter uma concentração absurda e aquele lance de trabalhar em conjunto. E eu acho que quando você escolhe um instrumento, automaticamente você aprende a olhar pro próximo. E é isso que o Quezada tava falando aqui, né? Você não precisa querer trabalhar com isso. O instrumento, ele salva vidas, né?
4: Exatamente. Transforma a saúde mental. Hoje, uma das coisas que mais cuida da saúde mental é tocar um instrumento, cantar, né?
3: E você poder se reunir também, né? Porque eu acho que é uma das formas mais legais de você socializar, principalmente quando você tá na infância, né, Arthur? De você pegar, pô, o meu vizinho ali toca bateria, ó, o outro toca guitarra, o outro canta. Fala, meu, junta todo mundo, vamos fazer uma banda, né? Vamos sair, vamos fazer um ensaio, alguma coisa. Vocês veem também por esse lado de que talvez a infância seja melhor com música, logo no começo?
0: Ah, delícia, você arrasou, cara.
3: Que, aliás, é uma coisa que você vê muito no Alma de Batera, você vê muito também no School of Rock, a galera chegando muito cedo, né, gente?
4: Muito cedo.
3: Como que vocês veem esse lado, assim, da inicialização musical da rapaziada?
4: A gente começa com 3 anos, né? A partir de 3 anos a galera já tá fazendo aula.
3: E então... qual que é a preferência da molecada, assim, quando chega?
0: É verdade.
4: Olha, eu vou te falar uma coisa, eles chegam com os pais trazendo, ouvindo muito Queen, muito, bastante...
3: Boas influências, cara!
4: Muito Kiss, muito Queen, muita coisa legal que eles chegam já, viu? Essa
3: porra, que bacana. E qual que é, assim, da molecada hoje em dia, né? A mais, sei lá, entre, vamos falar, até ali aos 10, aos 15 anos, né? Qual que é o artista que a galera mais quer tirar música, assim, se aprender?
4: Você sabe esse daí também, Arthur? Pra você.
5: Eu vou chutar uma. Guns N' Roses.
4: Bastante.
3: Bastante Guns N' Roses.
0: Guns N' Roses.
4: Hoje, bastante. Sabe que são os engraçados, são as mesmas bandas que a gente ouvia, mas tem muita influência nova também de bandas nacionais, novas que a galera ouve, né?
0: Ah, então
4: tem
0: os NX Zero
3: também.
0: Agora eu quero saber o que que vocês colocam pra galera ouvir. Ah, agora mudou, hein? Agora o jogo mudou. Porque assim, é bom
5: saber.
0: É uma
5: pressão, porque na verdade é uma lição. Qual a lição que você vai passar?
0: Ah, então.
5: Mesmo. Não é só ficar na coisa antiga.
0: Você falou
5: tem
0: tudo.
5: Tem que apresentar coisa nova.
0: O que que vocês costumam apresentar na escola, tanto na batera aqui, né, nesse projeto lindo para as crianças também nesse momento de inclusão?
6: Bom, eu em primeiro lugar, quando eu fechei a parceria com a school, a gente tem uma ideia muito parecida em relação à aula, que é chegar e já tocar o instrumento, viver essa experiência.
0: Isso é legal.
6: Então, tanto a school quanto o Alma, todos os alunos, eles querem viver logo essa experiência de tocar uma música, nem que seja, por exemplo, no Alma de Batera, um aluno que tenha de repente uma dificuldade de
3: motora
6: e tal, ele consegue fazer na bateria, de repente, uma marcação de tempo numa música só no chimbal, por exemplo, que é uma peça de uma bateria. Uhum. Então ele já tá vivendo a experiência ali como baterista.
0: Sim.
6: Ele já incorpora isso nele.
0: É o primeiro impulso para você querer procurar uma escola, é tocar uma música que você gosta.
6: Sim, sem dúvida.
3: E eu acho que tem um ponto também que, pelo menos na minha época de estudante, muitas vezes você começava muito pelo lado teórico, pelo lado técnico, aí você ia para um pouco de prática, mas assim, tirar a música em si, você tocar uma música de verdade, ficava numa coisa secundária, você precisava aprender os fundamentos do instrumento. Uhum. Como é que a School of Rock hoje em dia encara o aprendizado da galera?
4: Hoje em dia, a gente fala que inverteu a pirâmide, né? Porque a gente fala, quando a gente aprende a falar e escrever, a gente aprende antes, naturalmente, a falar e depois a escrever, né? E na música era o contrário, você aprendia a escrever para depois falar, que era tocar. Mas a school encara como assim, não, vamos aprender a tocar antes. Então você entra, em 3 meses você tem um show, né?
3: Sim.
4: Você nunca tocou instrumento, mas você tem um show em 3 meses. Você se vira pra fazer aquele show em 3 meses, aprende um pouco e depois você vai entender que você aprendeu uma escala menor, que você aprendeu. Então a gente coloca antes a prática, a realização. Eu falo que todo adolescente precisa ser aplaudido pra entender o que é realmente fazer música.
0: Que
4: então a gente quer que em 3 meses ele seja aplaudido numa casa de show.
3: Porque aí a aprendizagem, né? Que é a forma correta de falar. Fica mais divertido, né? Porque se você ficar só fazendo a parte teórica, lendo partitura, estudando a parte técnica, você fala, pô, mas eu quero chegar lá, né? Eu quero botar o carro na pista, pô.
0: Agora, Arthur, você mesmo que tá agora com o microfone na mão, você é presidente e sócio da ONRPM, né?
5: Exato.
0: Então,
5: faz de conta.
0: Muita gente, muita coisa chega ali pra você, muita coisa boa, né? Que tem uma estrada, que tem uma história.
5: É a educação, Gi, acho que é uma das coisas mais importantes que tem. O que Exato tá falando sobre esse lance do aprender, do ser aplaudido. Eu sou um músico frustrado, muito frustrado. Já tive banda, toquei ruim. Por isso que eu fui pro lado executivo, fui trabalhar e Deus me abençoou e deu certo. Só que o Quezada, quando a gente fez esse livro e a gente fez o show de lançamento, ele falou, você vai tocar no show de lançamento. Eu falei, nunca, meu amigo. Ele falou, não, e você vai tocar baixo. Eu falei, eu nunca nem segurei um baixo. E ele mandou um professor da School of Rock e ficou 3 horas comigo.
0: E aí?
5: E foi possível, desse jeito eu consegui me apresentar junto com ele, morrendo de medo, porque...
4: Aí subiu no palco e tocou.
5: Além de ele ser um grande amigo, ele é um excelente baixista, com um monte de gente incrível, todos professores, e eu, pateta, tocando baixo, e toquei do começo ao fim, baseado nisso. E eu acho que quando a gente quer aprender, a gente chega onde a gente nem imagina. isso vale pra parte de negócios também, que foi pra onde eu me direcionei.
0: Que da hora, né? Caco, agora falando do livro, porque eu fiquei sabendo que vocês têm que ir embora daqui a pouco, eu tô desesperada, porque a gente tem muita coisa pra perguntar, e a gente só tem 3 minutos.
3: Tá, não.
0: Ah, vamos falar desse projeto aqui, o que vem pela frente, né? Essa junção de vocês três grandes talentos, né? No que faz, enfim.
3: Esse, na verdade, aqui é do Fernando Quezada e do Arthur Fitzgibbon. Adoro falar seu sobrenome, Arthur.
0: Muito
3: é muito chique, cara.
5: Thank you, my lord.
3: Ok, the Oscars goes to... Brincadeira, gente, mas aí...
5: The Grammy goes to,
3: exato. É o prêmio da música. É. Só que é o seguinte, como é que começou essa história aqui? Que inclusive quem tá na live aqui tá vendo a capa, o livro tá na minha mão.
0: Ele
3: olha só.
4: Quem quiser depois, só digitar na internet, tá disponível na Amazon também, o livro. E começou com a ideia das composições primeiro. Eu sempre lanço pela ONRPM minhas coisas.
0: É.
4: Mas quando a gente foi lançar,
5: ainda
4: a gente falou,
5: né?
4: Arthur, vamos trazer um pouquinho do orgânico pro digital. Então a gente trouxe realmente composições... É, junto com o escrito mesmo, a gente brinca que é como se fosse um encarte 2.0. É, eu tinha o encarte no CD e hoje o livro é como se fosse um encarte. Então, cada capítulo é uma música, é a história da música e no final a letra. E aí você pode ouvir a música também, tem todos os links dentro do livro pra ouvir cada música.
3: Então, é como se cada música tivesse uma ilustração pra contar a história da música em ilustração.
4: Então, são 7 singles.
0: Dá o play e vai fazer a tua brisa, vai. Que tem muito desenho bom aqui. Aí você dá vontade de ouvir a música já olhando os desenhos que você fez, viu?
5: E cada vez que você olhar o desenho, vai ter um detalhe diferente, você vai ouvir a música diferente.
0: Então, cara, isso é arte, gente. Parabéns. Galera, pode comprar esse livro?
4: Pode também. Hoje ele tá disponível. Acabaram os primeiros lotes que chegaram, né? Os presenciais. Em breve a gente volta, mas a gente vai na Amazon, tá disponível também.
0: Um abraço em forma de música. A gente vai postar também hoje no @mix, tudo na Mix, pra vocês comprarem esse livro. Pelo amor de Deus, tá muito lindo. Vou fazer isso de ouvir a música e ver o desenho. E tentar entender tudo isso, essa conexão que eu acho muito da hora, né? Junção de muitos talentos.
4: Obrigado,
0: na mesma,
4: viu?
0: Coisa. E que quais são os projetos que a gente pode esperar? Principalmente aqui dele, esse cara.
4: Então vamos lá.
6: Gênio do Bem, né?
4: Deixa eu falar da Gênio do Bem rapidinho, então, pro povo falar. A gente vai ter um evento do Alma de Batalha com a School of Rock.
0: Isso.
4: É em São Paulo, dia 22 de julho, arrecadando fundos para bolsas de estudo, justamente para os alunos, né, com deficiência lá de bateria. E vai ter um pocket show do Di Ferreiro, né, do NX0, com a gente lá também. E a galera pode comprar slot, todo o valor é revertido, e toca e canta junto com a gente nessa jam. Então a gente tá juntando uma grande banda que todo mundo pode adquirir esse slot pra ir lá e fazer o show junto com a gente. E se você não tocar, você pode só comprar o ingresso, que também vai ser revertido pra assistir tanto o pocket do Di quanto a jam que vai tocar.
0: E o Arthur
4: vai tocar também, né? É isso?
6: Vamos colocar ele pra tocar baixo.
5: Na escola. Mas eu quero tocar baixo.
0: Toca baixo.
5: Eu gostei desse negócio.
4: Fala legal, cara. Data e local aí pra todo mundo.
0: É, data e local.
6: Dia 22 de julho, 19h30, no Shopping Vila Olímpia, no The Cavern Club.
3: Cavern Club? Olha só que coisa chique.
6: Não é em Londres.
3: Não é em São Londres. Paulo. Mas é onde a gente sabe que começou uma grande banda. Afinal, uma bandinha aí, né?
0: É.
3: Uma bandinha, se chamava Beatles, sei lá.
6: É. O Arthur vai tocar?
0: Vai tocar. Baixo,
3: vai. Você vai tocar também, convocado. Porque tu gosta de ser batera.
6: Talvez eu toque.
3: Não, talvez não.
0: Talvez não.
6: Eu só toco se o Arthur tocar também.
4: Vocês estão convidados a ir tocar lá também. Eu já sei que você toca violão, já sei que você toca tudo.
3: Toque e canta.
0: Isso é muito legal, porque é um convite pro Brasil todo, gente. Dia 22 de julho, dá tempo ainda de se programar, né, pra colar nessa experiência musical. Vamos chamar de experiência, porque todo mundo vai viver isso muito de perto, né?
6: E assim, a gente vai fazer um leilão também no dia. Né? Isso, a gente tem algumas peças aí. A gente conseguiu um prato do João Baroni.
3: Olha que legal.
6: Um prato do kit dele mesmo. A gente foi lá no Rio de Janeiro. A gente foi super bem recebido pelo João Baroni. Ele autografou o prato. A gente tem um prato também do Eloy Casagrande, do Slipknot.
3: Uau! Esse deve estar amassado, hein? Que bate forte.
6: E a gente tem uma guitarra do Herbert Viana, assim, autografada também. E do Marco Túlio, do Jota Quest.
0: Sensacional.
6: São 4 itens que a gente vai fazer um leilão no dia também. Então, quem quiser fazer o seu lance,
4: é isso aí.
6: A gente vai estar no dia também com o leilão.
0: Pra comprar. Pra poder colar.
4: Só entrar no site, digitar Diando Bem lá no Google, você vai encontrar. Ou qualquer coisa, entra na School of Rock ou no Alma de Batalha no Instagram e entra em contato com a gente que a gente passa tudo certinho.
0: Arthur, você que faz a

0: dá um gás essa galera aí.
1: Acho que a melhor coisa que eu falo pra todo mundo, Gi, é estude. A música, ela é um negócio. Então, por mais que você tenha usado a música como parte de um tratamento psicológico, mental, se achar alegria, você também pode achar tristeza se você não se prepara pra isso. Então, estudar e encarar como uma profissão, como você é um contador, engenheiro, é importante. Então, saber um pouco de jurídico, de negócio, de financeiro, é essencial para que você leve isso pra frente e você possa viver de música e não sobreviver de música. Esse é o recado que eu dou pra todo mundo. Mas a música, se você não tiver amor e paixão e dedicação e se divertir pra caramba, você realmente não consegue chegar na esquina. Eu falo isso pra todos os artistas, faz realmente com que você tenha uma vida muito melhor.
0: Que da hora, e você, Quezada, você que ensina tanta gente.
2: É isso aí, também, meu conselho é aproveite a música, aproveite, né, o seu dom. É, ela te leva a lugares incríveis que nada mais te leva. E pra você que quer ser profissional, é o que o Arthur falou, a coisa melhor que eu fiz na vida foi estudar um pouquinho de cada coisa, marketing, negócios, como fazer gestão de pessoas, tudo, pra tudo trazer junto com isso e criar, né, a sua empresa, porque você é a sua empresa na música, né, quando você quer ser profissional. Então, muito importante, mas aproveitem, sendo profissional ou não, façam música, estudem, é incrível.
0: Bom, e você, com esse projeto incrível pra crianças, né, com deficiência, se tem família ouvindo agora, tem filho em casa, precisa colocar na música, na arte, queria que você fizesse um convite.
3: Pra mim, assim, não existe limitação na vida. Quando a gente tem um sonho, realmente, a gente vai, corre atrás e consegue fazer acontecer. Então, isso o Alma me ensina todo dia. Quando eu vejo um aluno com síndrome de Down, um autista, com paralisia cerebral, conseguir, assim, superar seus limites. E isso, pra mim, eu levo pra vida também, pro meu dia a dia.
0: Esse projeto tá em São Paulo, pô?
3: Tá em São Paulo. É, a princípio a gente está no Brooklyn, na School of Rock do Brooklyn, mas a gente já está implementando agora, a partir de setembro já vai ter em outras unidades, a gente deve divulgar em breve.
1: Isso.
0: Ô Caco, vamos fazer o seguinte,
1: vamos
0: pedir pra Yas, a gente vai fazer uma foto com eles, né, porque eles já têm que ir embora, ela baixa uma foto com eles ali e ela marca tudo, marca a escola, marca o livro, marca esse projeto, porque coisas assim a gente quer todos os dias no mundo, né?
2: Muito legal. E, gente, não existe idade, né? Você pode aprender criança, adolescente, jovem, adulto, sempre é possível, sempre é hora de aprender.
4: Ó, tá vendo? Talvez eu vou colar lá no School of Rock pra aprender um pianão, de verdade.
0: Caramba,
4: tocar
0: cara.
4: Piano, cara.
0: Já é muito piano?
2: E, ó, eu vou te falar uma coisa, quando eu cheguei no Alma de Batera, a primeira música que estavam tocando era Razões e Emoções. Primeira música.
3: Eles amam o NX lá.
2: É, demais estar com vocês aqui, de verdade, baita honra.
3: Aliás, legal, o Dani já foi algumas vezes lá.
4: Me manda um bate-sinal que a gente aparece.
3: Você acabou de começar o programa falando que a cozinha é baixo e batera. Tá faltando um baixista lá pra acompanhar os meninos. Então,
0: muitas coisas vão rolar.
4: Pronto.
0: Galera.
4: Muitas coisas vão rolar, inclusive no dia 22, hein? Reforçando, dia 22, a gente tem o evento do School of Rock, certo?
0: Exatamente.
2: School of Rock, Alma de Batera.
0: E a gente vai deixar todas as informações no @mixtudamix e comprem um livro, um abraço em forma de música. A gente vai divulgar

0: vidas, né?
1: É isso aí, obrigado a vocês. Prazer estar com vocês.
2: Convite.
0: Depois do intervalo a gente volta, galera.
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1: Mix faltando 5 para as 7, Alex Warren, Ordinary Caco. A gente tá falando aqui de instrumentos musicais, de música, né?
2: Exato.
1: E agora chegou o momento dos nossos queridos Manolo e Vanderlei. Boa noite, rapaz.
3: Boa noite, querido.
2: Que alegria poder falar contigo.
1: Olha, pra compor a nossa noite hoje.
0: Falando em instrumento musical, quando tem uma divergência ali na relação sexual dos casais, o tempo, não falta sintonia, né? Fica aquela coisa meia xoxa, meia capenga. 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
2: 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Ele melhora a vasodilatação, ele estimula a produção de testosterona. Você sabe que o corpo vai dando alguns sinais com a baixa da testosterona?
0: E às vezes a gente não percebe,
2: não,
0: né?
2: Não percebe,
0: o que seria.
2: Não percebe, ó. A pessoa fica muito, dorme demais, sabe, sem ânimo, sem disposição. O homem sofre demais musculatura, vai perdendo muito músculo. 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
1: É.
2: 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E claro, o Vanderlei, quando a gente fala na atividade sexual masculina, a gente tem que falar também de vasodilatação, que é importante, não
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2: verdade?
0: É verdade. Agora, dizem, né, que quem usa aquele comprimidinho de farmácia, no outro dia dá uma dor de cabeça, o coração parece que vai, acelera, parece que vai ter um infarto. O alfa grego não dá isso, não, né?
2: Não, não, não. O alfa grego é muito diferente do azulzinho de farmácia, ele não aumenta abatimento cardíaco, pressão arterial, é o contrário disso, ele traz saúde pro homem. Ele vai nutrir o cérebro, nutrir o organismo, melhorar, por exemplo, a vasodilatação. Só pra você ter uma ideia, ele tem arginina e os flavonoides, que melhoram a vasodilatação. Ele é um vasodilatador natural, combatendo os radicais livres. Então ele é importante para prevenir prostatite, próstata inchada, dilatada e, claro, melhorar rigidez, melhorar firmeza na hora da atividade sexual. Se o homem tem uma disfunção, uma impotência, ele usa o alfa grego e melhora demais o desempenho na hora H. O desempenho é fantástico, Vanderlei.
0: É pra você jogar o primeiro tempo, jogar o segundo tempo e ir pra prorrogação, né? 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
1: meninos.
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1: Mix 71. O programa acabou.
2: Acabou, mas cara, eu queria mais.
1: Mas posso falar uma coisa pra vocês?
2: Pode.
1: Hoje a gente ficou falando muito de música e tal. Chegou muito áudio aqui falando sobre o instrumento que você já tocou na sua vida, que você toca, como a música mudou o percurso de tudo. A gente vai repetir esse tema, tá bom, Yas? Tá bom, Caco? Esse tema ele volta. Só que antes de ir embora, temos aqui um talento. Lembra, Caco, que você desafiou? Se você canta, canta pra gente, lembra?
2: É verdade. Inclusive, a gente vai ter que fazer a parte 2 desse programa. Aliás, a gente tem feito algumas partes 2, né? De algumas pautas muito legais que a galera tem participado. Mas dessa em especial, a gente quer ouvir sua voz. Vai que a gente descobre um novo talento aqui na Mix.
1: Ó,
2: né?
1: Vamos lá pra fechar o programa?
3: Fala, Giza. Fala, Caco. Cleiton Rodrigues, aqui da cidade de São Paulo. Motorista de aplicativo falando: olha, minha relação com a música de 0 a 10 é 10.
1: Que da hora.
3: Porque todo dia eu pego o violão, nem que seja pra limpar. Duas coisas que eu faço todo dia: pegar o violão e escutar a Mix. Especialmente o Mix Tudo. E lá vai uma palhinha aí pra vocês verem.
2: Ah, agora eu quero ver.
1: Vou tirar a trilha, hein?
3: Você é mentira!

0: nascendo.
1: Tá nascendo. Cola com a gente no youtube.com/mix, tudo na mix. Não esquece de se inscrever, ativar a notificação, mas a gente tem que ir embora que já estourou o programa. Ah, estourou
0: 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Só me segue, giza.on.
1: Me segue, @cacogredino, e segue a gente também.
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0: Aliás, deixa eu te falar aqui, daqui a pouquinho às 8, quem vai fazer o show é você. Porque vai rolar mais uma edição do Pede no Zap, então é hora de você brilhar. Tá com o celular na mão? Então já vou te, né? Vou pedir pra você enviar uma mensagem de voz pro 11 983 408 mil. Nessa mensagem de voz aí, abusa muito desse microfoninho aí do Zap, tá? Manda o seu nome, de onde você tá ouvindo a mix, esse som bacana pra gente ganhar a noite de quarta-feira. É simples assim. Manda o som pra gente tocar, quem faz a programação daqui a pouquinho, a partir das 8 é tu. Responsabilidade boa, né? E aproveitando que você vai estar aí, né, no celular, no Zap da Mix, tá precisando de um fone de ouvido aí pra esse celular? 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Quem não quer ganhar um fone de ouvido maravilhoso desse? Agora é contigo, toda sorte pra ti.
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0: aí, se um show da Beyoncé não seria maravilhoso aqui no Brasil, né? Times a torcer, isso não é impossível, vamos esperar. Eu só tenho boas notícias. Primeiro, muito obrigado pra você que teve um tempinho, mandou o teu nome completo e a hashtag fone de ouvido, porque esse fone de ouvido da Aiva, que a Mix tá dando de presente, é nota 10 de 10, Alessandra Castro. Então, Alessandra Castro, o final do seu telefone é o 7924, parabéns. Aguarda aí que a equipe da Mix vai entrar em contato contigo. Fone de ouvir, novinha.
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0: Ah, é uma delícia ganhar presente, né? Agora deixa eu falar um lance bem interessante, se você é fã do Oasis, você curte o som dos caras? Então, foi divulgada a primeira prévia do documentário Don't Look Back in Anger. A produção, que traz o nome de um sucesso da banda, né? Promete mostrar vários registros inéditos dos irmãos Liam e Noel Gallagher, além, é claro, né? Dos bastidores da volta.

0: mas também tem talento aí, né? O longa do Oasis deve contar com 4 horas de duração e ainda promete uma entrevista dos irmãos Gallagher, algo que não rolava há 25 anos. Deixa eu lembrar que em 2024 o Noel e o Liam voltaram ativa com o Oasis, fizeram uma turnê comemorativa de 30 anos, passaram pelo Brasil, né? E desse álbum, What's the Story, Morning Glory, esse disco trouxe grandes sucessos, como esse que vai dar o nome aqui ao documentário, Don't Look Back in Anger. Também tem um Wonderwall, tem Champagne Supernova, e esse documentário da banda deve ser exibido nos cinemas dia 11 de setembro. Mas no Brasil, a produção ainda não tem a data de estreia confirmada. Vai ter, tá? E a gente vai te informar. Tá tudo no nosso site, radiomixfm.com.br. Vai lá.
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0: eu quero pedir a música do Backstreet Boys, Everybody.
1: Fala galera da Mix, que é Valdir. Toca uma música aí do Coldplay.

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0: Brasil.
1: Bora lá, faz o chequinho aqui no Zap da Mix, é o 11 98340 8000. O celular já virou uma segunda pele, né? A gente não desgruda. Hoje a gente vai, ele tá junto com a gente. Você sempre tá com ele na mão. Então abusa desse microfoninho aí do Zap e manda uma mensagem pra gente. Se apresenta, a gente quer saber quem é tu, né? O seu nome, de onde você tá ouvindo a Mix e esse som pra todo mundo ficar feliz. Você tá afim de ouvir o que aqui no Melhor Mix do Brasil?
2: Boa noite, Rádio Mix. Boa. Aqui é Michael de Campo Novo, do Vale Cis, Mato Grosso. Toca bom pra mais aí do Katy Perry. Boa. Rádio Mix, a melhor do Brasil.
1: A tua é que é.

0: Rio Grande do Norte. A Laís está em Ribeirão Pires. E você, me conta da onde nessa mensagem de voz. Vou repetir mais uma vez o zap aqui da Mix. Já aproveita e já manda aí esse áudio. Não esquece de falar o teu nome, de onde você está ouvindo, o melhor Mix do Brasil, tá? Pra gente tocar o teu som, facinho demais. Boa noite, quem é você?
1: Oi, Mix, boa noite. Meu nome é Gisele, eu falo aqui do Tibete. Eu gostaria de ouvir uma música do Creed.
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1: Já pediu seu som aqui no melhor mix do Brasil? Faz o check-in. Nosso zap é um 11 983 408 mil. Deixa eu mandar um beijo aqui pra Isabela. Ela está na cidade de Guaratinga.

0: A gente aperta a bochecha. Manda uma mensagem super linda aqui. Ela tá em Londrina, no Paraná. E tu, me conta da onde?
1: Fala, Rádio Mix. Me chamo Jackson Araújo. Sou de Belém do Pará. Sou motoqueiro de aplicativo.
0: Opa.
1: Gostaria de ouvir Evanescente, Big Metal Light.
0: Obrigado pela carona.
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0: Um programa feito pelo melhor ouvinte do Brasil. Manda ver. Celular na mão, nosso número. Manda mensagem. Pede o som, não passa vontade. 11 983 408 mil.
2: Fala, galera da Mix. Aqui é o Astro de Fortaleza, Ceará.
0: Astro.
2: Toca pra gente NX0, Razões e Emoções.
0: Agora.
2: Valeu, galera.
0: Valeu, Astro.

0: né? Você manda uma mensagem de voz facinho demais. Todo dia você manda mensagem de voz. Manda uma pra gente e ainda com o som que você quer ouvir aqui na programação do Melhor Mix do Brasil. 11 9 8340 8000. Pronto, é contigo. Faz o show.
1: Boa noite, pessoal da Mix.
0: Boa.
1: Carlos do Jaraguá.
0: E aí, cara?
1: Gostaria de ouvir um som aí contigo. Chris Brown e The Pain, Bartender. Será que tem como tocar esse som? É antiga, hein?
0: É antiga, com Eiko, certo? É.
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o seu som preferido, já aproveita que você tá com o celular na mão, já manda aquele áudio pra gente, dizendo quem é você, de onde você tá ouvindo a Mix nesse Brasil grande de meu Deus, e esse som pra gente tocar na noite de quinta. Eu vou estar aqui às 8, não se atrase.